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6: O presidente dos Estados Unidos, Donald Trump, gerou nova controvérsia ao sugerir que cidades como Los Angeles e San Diego poderiam ser sacrificadas em um eventual conflito com o Irã. A declaração, feita durante um comício no Nebraska, provocou forte repúdio de autoridades democratas e da oposição, que classificaram a fala como perturbada e boca maldita. Trump defendeu a ideia como um pequeno preço a pagar pela segurança do mundo e do país, em meio a esforços para garantir o sucesso eleitoral de candidatos republicanos nas eleições de meio de mandato. A Casa Branca, por sua vez, rebateu as críticas, enquanto especialistas militares apontam a falta de indícios de que o Irã possua mísseis capazes de atingir cidades americanas.
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7: 9:12.
8: Boa noite.
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2: Estamos de volta com o Love Music. Love Music é pra você se apaixonar.
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6: O ex-governador de Minas Gerais, Romeu Zema, do Novo, anunciou seu apoio ao senador Flávio Bolsonaro, do PL, no segundo turno das eleições presidenciais. Zema, que ficou em sexto lugar no primeiro turno, justificou sua decisão afirmando que o Brasil não aguenta mais 4 anos de Lula. Em vídeo divulgado nas redes sociais, o ex-governador mineiro destacou a mensagem clara dos eleitores por uma mudança e a necessidade de tirar os intocáveis de Brasília. A disputa, no segundo turno, marcada para 25 de outubro, coloca Flávio Bolsonaro contra o atual presidente Luiz Inácio Lula da Silva.
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7: 9:31.
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2: Voltamos a apresentar o Love Music. Vem comigo.
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2: Espero que você esteja gostando do programa de hoje. Voltaremos já já.
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4: Boa noite.
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2: Love Music de volta no seu rádio. Trago mais uma super sequência pra você.
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2: Chegamos ao fim de mais uma edição do Love Music. Voltaremos no próximo programa com mais. Beijos e até lá.
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3: 10:04.
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3: Dez e cinco.
11: Boa noite.

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2: Hora certa.
3: 22 horas e 20 minutos.
4: Boa noite.

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1: Oi, oi, tudo bem? Estou chegando. Esteja preparado para mais uma edição do Romantismo Através das Minhas Mãos. Quem está falando com você a partir de agora é a Aline Mota. E aonde você pode participar com a gente? Mandando e desmandando na programação. Fica à vontade, tá bom? Aqui você sempre vai ser o meu convidado mais que especial. Ligando pro WhatsApp aqui da rádio, né? Mandando mensagem, você pode pedir a sua música. Porque a partir de agora eu dou início ao falando.

0: 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Você aqui vai viajar no mundo maravilhoso das melhores músicas nacionais e internacionais. Você sabe que a vida é uma grande jornada, né? E por mais que pareça clichê, nossa missão é fazer dela a nossa melhor aventura. Abre sequência então com o que é de melhor na música romântica e avisa para todo mundo. Aline Mota está no ar.
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5: Hora certa.
6: 22:36.
7: Boa noite.
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9: Obrigada, gente. Vamos então continuar viajando no mundo romântico pra você.
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2: Dez e cinquenta e um.
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2: Hora certa.
3: 22:56.
4: Boa noite.
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6: Muito bem, já estamos de volta com mais romantismo só pra você. E você, conseguiu fazer o coração de alguém sentir algo a mais do que amor? Amor já é um sentimento muito bom, né? É um sentimento forte, é intenso, é verdadeiro. Um sentimento muito além da vida. É muito além do que o próprio amor.
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6: Certa! 23:09.
7: Boa noite.
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9: Eita, que eu estou de volta com você que tá aqui no romantismo.
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9: Eita, que eu estou de volta com você que tá aqui no romantismo. Beijo pra todo mundo. Continua com a gente na programação.
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5: Certa! 23 horas e 22 minutos.
6: Boa noite.
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8: Já dei aquela pausa rapidinho, já estamos de volta aqui com você. Vamos conferir mais músicas então aqui na programação? Só se for agora.
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3: Hora Certa.
4: 23:39.
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6: Eita, que isso é bom demais, gente. Gosto muito, muito prazer tê-los aqui na nossa programação. Aline Mota com você, sempre viajando com coisas boas. Falando de amor, aqui não para com as melhores músicas.
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1: 11:51.
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12: Certa! 23:55.
13: Boa noite.
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14: Obrigada, gente. Vamos então continuar viajando no mundo romântico pra você.
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2: Hora Certa.
3: 0:07.
4: Boa noite.
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6: Coisa linda, já estou de volta com você. Tá a fim de conferir comigo? Então cola na melhor. É o Falando de Amor pra você.
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3: 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Quando estiver em outra cidade, vai ser preciso arriscar na hora de abastecer, já que não poderá contar com seu posto de confiança. 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
5: Hora Certa.
6: 0h23.
7: Boa noite.
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9: Que delícia! De volta, cafezinho quentinho. Também acabei de tomar um pouquinho. Bom demais. Vamos aquecer então o coração com mais música boa. Aqui, a música não para.
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1: Meus amores, eu fico por aqui, já voltando com muito mais na próxima edição. Eu espero encontrar todos. Nossa, muito obrigada, até a próxima. Tchau, tchau.
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1: Apocalipse capítulo 3, verso 8, diz assim: Conheço as tuas obras, eis que diante de ti pus uma porta aberta, e ninguém a pode fechar. Tendo pouca força, guardaste a minha palavra, e não negaste o meu nome. Muitas pessoas oram a Deus para que as portas sejam abertas. E quase sempre essas portas estão relacionadas a uma bênção que se deseja alcançar. Uma porta de emprego, uma vitória, uma bênção, uma restauração, uma cura ou um milagre. Quando essa carta foi escrita ao anjo da igreja em Filadélfia, essa porta aberta citada no texto certamente representava algo bom, uma bênção para aquela igreja. Mas é importante observarmos que aquela promessa estava sendo dirigida a uma igreja que, apesar de ter pouca força, guardava a palavra do Senhor e que não negou o seu nome. Deus quer e pode abrir portas em sua vida, seja em qualquer área, mas antes Ele quer que você entre pela porta da salvação, que é Jesus. Cristo disse no capítulo 10 do livro de João que Ele era a porta e quem entrasse por Ele seria salvo. E consequentemente, uma vez que fomos alcançados pela graça salvadora de Jesus, vamos experimentar um novo nascimento. E todo aquele que é nascido de Deus não vive em pecado. O que de Deus é gerado conserva-se a si mesmo. Deus está te dizendo hoje que está abrindo portas em sua vida. E Ele espera que você tenha a atitude de entrar pela porta da santidade, da comunhão, pela porta da humildade, do perdão, da reconciliação, do sacrifício, pela porta da renúncia, para que depois Ele abra portas de bênção sobre a sua vida. Eu quero orar por você. Senhor, nos perdoe porque muitas vezes não guardamos a sua palavra e negamos o seu nome. E ainda assim queremos que muitas portas se abram para nós. Que todos que forem alcançados por essa mensagem entendam a importância de entrarem pela porta principal, que é a porta da salvação em Cristo, e tenham sua vida transformada. Abre as portas para esse irmão e para essa irmã que tem buscado do Senhor um milagre na sua família. Supra todas as suas necessidades, físicas e espirituais. Eu oro em nome de Jesus. Amém.
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Maravilha! Lembra?

0: Valeu!
1: Hora certa! 1:42.

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1: 1 Tessalonicenses, capítulo 5, verso 15, está escrito: tomem cuidado para que ninguém pague o mal com o mal. Pelo contrário, procurem em todas as ocasiões fazer o bem uns aos outros e também aos que não são irmãos na fé. Muitas coisas nos dividem, sejam opiniões políticas, times de futebol, preferências musicais, denominações, enfim, muitas coisas. Porém, quem nos une é maior do que qualquer coisa, pois quem nos une é Cristo. Tem momentos em que devemos abaixar nossas bandeiras e nossas opiniões em prol de um bem maior. Quantas pessoas que conhecemos nesse momento estão passando por um pesadelo? Quantas estão sendo demitidas? Quantas não estão conseguindo sustentar suas casas? É tempo de mostrarmos que o amor de Cristo, que dizemos praticar, não está presente só nos nossos discursos, mas também reflete em nossas atitudes. Que tal fazer compras para aquele seu vizinho mais velho que está de quarentena? Ou chamar aquele seu amigo que não está podendo ficar em casa por causa do trabalho e dizer que está orando por ele? Perguntar como está a situação financeira de algum irmão da sua igreja e oferecer suporte ou uma cesta básica? Enfim, estamos todos no mesmo barco e precisamos de toda a ajuda possível. Enquanto tem pessoas brincando com essa situação, colocando essa pandemia como algo pequeno e bobo, pessoas que inclusive poderiam estar ajudando e muito nessa situação toda, nós, que somos o povo de Deus, devemos nos unir, mesmo que à distância, para passarmos por isso da melhor forma possível, oferecendo ajuda aos necessitados e tentando acabar com essa onda de desinformação que o nosso país está enfrentando. Eu quero orar por você. Deus, obrigado pelo seu amor e pela sua palavra. Senhor, nos perdoe, pois somos muitas vezes egoístas e só pensamos no nosso próprio bem-estar. Dê sabedoria ao seu povo nesse momento e dê sabedoria também aos líderes desse país. Dizemos que somos a favor da vida, mas em momentos como esse agimos de forma incoerente com o nosso discurso. Nos perdoe por isso, Pai. E nos ajude a melhorar, para a honra e glória do teu nome. Eu oro em nome de Jesus.
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1: 1 Tessalonicenses, capítulo 5, verso 15, está escrito: tomem cuidado para que ninguém pague o mal com o mal. Pelo contrário, procurem em todas as ocasiões fazer o bem uns aos outros e também aos que não são irmãos na fé. Muitas coisas nos dividem, sejam opiniões políticas, times de futebol, preferências musicais, denominações, enfim, muitas coisas. Porém, quem nos une é maior do que qualquer coisa, pois quem nos une é Cristo. Tem momentos em que devemos abaixar nossas bandeiras e nossas opiniões em prol de um bem maior. Quantas pessoas que conhecemos nesse momento estão passando por um pesadelo? Quantas estão sendo demitidas? Quantas não estão conseguindo sustentar suas casas? É tempo de mostrarmos que o amor de Cristo, que dizemos praticar, não está presente só nos nossos discursos, mas também reflete em nossas atitudes. Que tal fazer compras para aquele seu vizinho mais velho que está de quarentena? Ou chamar aquele seu amigo que não está podendo ficar em casa por causa do trabalho e dizer que está orando por ele? Perguntar como está a situação financeira de algum irmão da sua igreja e oferecer suporte ou uma cesta básica? Enfim, estamos todos no mesmo barco e precisamos de toda a ajuda possível. Enquanto tem pessoas brincando com essa situação, colocando essa pandemia como algo pequeno e bobo, pessoas que inclusive poderiam estar ajudando e muito nessa situação toda, nós, que somos o povo de Deus, devemos nos unir, mesmo que à distância, para passarmos por isso da melhor forma possível, oferecendo ajuda aos necessitados e tentando acabar com essa onda de desinformação que o nosso país está enfrentando. Eu quero orar por você. Deus, obrigado pelo seu amor e pela sua palavra. Senhor, nos perdoe, pois somos muitas vezes egoístas e só pensamos no nosso próprio bem-estar. Dê sabedoria ao seu povo nesse momento e dê sabedoria também aos líderes desse país. Dizemos que somos a favor da vida, mas em momentos como esse agimos de forma incoerente com o nosso discurso. Nos perdoe por isso, Pai. E nos ajude a melhorar, para a honra e glória do teu nome. Eu oro em nome de Jesus.
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tinha suspirado, tinha beijado o papel devotamente. Era a primeira vez que lhe escreviam aquelas sentimentalidades, e o seu orgulho dilatava-se ao calor amoroso que saía delas, como um corpo ressequido que se estira num banho tépido. Sentia um acréscimo de estima por si mesma e parecia-lhe que entrava, enfim, numa existência superiormente interessante, onde cada hora tinha o seu encanto diferente, cada passo conduzia a um êxtase e a alma

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1: Bom dia.

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1: Hora certa.
2: 6:21.
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Já já tem ele aqui no programa, viu? Já já tem o nosso engenheiro Jairo Raposo. Ó, deixa eu falar aqui das rádios rapidinho. Nós estamos ao vivo em algumas emissoras aqui. Vou citar algumas aqui na nossa lista. Em Rio Branco, capital do Acre, região norte, Rádio Web Difusão tá com a gente. Por lá são 5 e 7 da manhã ainda. 5 e 7, tá? Por conta do fuso horário. 5 e 7 da manhã. Rádio Web Difusão em Rio Branco. Descendo para Alagoas, Sintonia Web Rádio em Palmeira dos Índios. E também a Rádio Japaratinga FM, na cidade de Japaratinga, litoral norte alagoano. Bom dia! Na Bahia, Sucesso FM em Ubatã. Em Amargosa, Rádio Raul FM. Na cidade de Itabuna, Rádio Cidade Digital. Em Ilhéus, Rádio MDC. Em Vitória da Conquista, Rádio MBFM. É isso aí, algumas emissoras, tá? Falei aqui Acre, Alagoas, Bahia, mas nós estamos em todas as regiões do Brasil. Falando agora das redes sociais, eu tava falando aqui do Instagram, tem live no Instagram, Léo Lima Locutor, segue nós aí no Instagram, Léo Lima Locutor. Quem me seguir vai ganhar, Lu. Quem me seguir vai ganhar, Lu. Facebook, blog do Léo Lima e nas páginas parceiras. Blog do Léo Lima, inclusive hoje deu algum BO no Face que não tá conectando. Foi por isso até que eu atrasei hoje pra entrar no programa. Tava tentando conectar aqui e não tava indo. Então deixei pra lá, amanhã machado a gente tenta ver o que foi que aconteceu aqui. Mas o Facebook tá fora hoje aqui, não tá conectando a live. Mas você pode assistir pelo YouTube. Blog do Léo Lima no YouTube. Blog do Léo Lima. 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Ativa o sininho para receber um aviso quando o programa começa. Estamos também conectados pelo nosso blog www.blogdoleolima.com.br. 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É muito legal, tá bom? Deixa eu falar das atrações de hoje. Hoje tem psicologia no rádio com a equipe da psicóloga Adriana Barros. Hoje tem a Renata Freitas. Psicóloga Renata Freitas vai estar com a gente em instantes e vai falar sobre exaustão emocional. Tá? Você tá cansada, a mente tá cansada, né? Você tá estressado, tá exausto, tá exausta. Então daqui a pouquinho vamos ter a psicóloga Renata Freitas da equipe da Clínica de Psicologia Adriana Barros, tá bom? Hoje é dia do Jairo Raposo, como eu falei, engenheiro de segurança do trabalho, daqui a pouco tem ele. Já já tem o policial civil de São Paulo, Décio Reis, um momento da segurança pública com Décio. Décio tem uma gigantesca experiência na Polícia Civil de São Paulo. Só 38 anos. E detalhe, ele está na ativa, tá? 38 anos na Polícia de São Paulo. E ele compartilha aqui, dá dicas na área da segurança pública todas as quintas-feiras aqui no programa do Léo Lima, beleza? Hoje também é dia da Dica do Engenheiro, parceria do programa do Léo Lima com o CREA Pernambuco, Conselho Regional de Engenharia e Agronomia. Daqui a pouquinho tem a Dica do Engenheiro no programa do Léo Lima. E para você participar com a gente, você pode mandar sua mensagem.

áudio, mensagem de texto, foto, vídeo, quiser mandar alô, reclamar, agradecer, mandar parabéns, 81999-203300. Vem com a gente até às 8 da manhã, ao vivo!

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1: Cafezinho é bom demais, hein? Café para acordar, café para acordar. Você é de alguma empresa de café, quiser me patrocinar aqui, vou tomar café na sua xícara aqui da sua empresa. É só falar comigo, tá? Cafezinho aqui, vou anunciar a sua empresa todo dia, o seu cafezinho, né? Quer anunciar? Aqui, ó. Essas xícaras são de pássaros, mas pode ter a logo da sua empresa aqui, tá bom? Quiser patrocinar o cafezinho aqui do Léo Lima, fica à vontade, tá bom? 81999203300. Tá na hora da nossa mensagem do dia. A nossa mensagem para começarmos bem, né? Cada manhã, levando a palavra, levando a mensagem, levando uma história, levando uma lição de vida. Até você, querido e querido ouvinte, você que dá essa audiência maravilhosa ao programa do Léo Lima todos os dias. Muito obrigado. Obrigado pela sua audiência, muito obrigado pela sua preferência. Obrigado mesmo, de coração, tá? Fico feliz em saber que o nosso programa é importante na vida de muitas pessoas. Que legal. E é por isso que estamos aqui diariamente, levando informação, levando prestação de serviço, levando a mensagem também. Eu falo com as pessoas, acho que muitas pessoas ficam até pensando se é verdade o que eu estou falando. Eu estou aqui desde 2019, né? Antes da pandemia. Passamos a pandemia inteira juntinhos aqui no programa do Léo Lima, né? Eu juro, gente, eu nunca tive um dia assim, um dia que eu amanhecesse, vixe, tô com preguiça de apresentar o programa hoje. Um dia assim, um dia, não teve. Já nos encontramos aqui quantas vezes já? Deixa eu ver aqui. Eu já abri esse microfone para falar com vocês aqui 1.953 vezes, quase 2 mil programas, imagina, 1.953 programas. Não tive um dia assim que eu disse, não tô afim de fazer o programa hoje, tô com preguiça, juro, gente. Por quê? Porque é uma missão de Deus, de estar aqui levando a palavra, levando a mensagem para você. É isso, né? Então, é algo que faz bem para mim e para você também, que tá aí do outro lado. Eu agradeço demais a sua companhia. Agradeço demais as mensagens que recebo. E cada mensagem é um combustível para que continuemos apresentando o programa. Saiba que é por você que estamos aqui diariamente levando o programa do Léo Lima. E esse momento agora é o momento da nossa reflexão, a nossa mensagem diária. Se você lembra de alguém que está precisando ouvir, uma pessoa que está vivendo dias difíceis, traz essa pessoa para cá. Traz essa pessoa, lembra de alguém? Então, envia uma mensagem para essa pessoa. Coloca no programa do Léo Lima. Vamos dar uma melhorada na vida dessa pessoa. Tá bom? Vamos para a nossa mensagem de hoje. Hoje eu quero falar do poder da doçura. Ouçam bem, gente, essa história. O viajante, ele caminhava pela estrada quando observou o pequeno rio que começava tímido por entre as pedras. Uma nascente. E aí, foi seguindo por muito tempo. Aos poucos, esse rio foi tomando volume, se tornando um rio maior. O viajante, ele continuou a segui-lo. Bem mais adiante, o que era um pequeno rio se dividiu em dezenas e

cachoeiras num espetáculo de águas cantantes. A música das águas atraiu mais o viajante, que se aproximou e foi descendo pelas pedras ao lado de uma das cachoeiras cantantes. A música das águas atraiu mais o viajante, que se aproximou e foi descendo pelas pedras ao lado de uma das cachoeiras. E aí ele descobriu uma gruta. Ele a foi adentrando, admirando sempre mais as pedras gastas pelo tempo. De repente, descobriu uma placa. Alguém estivera ali antes, né? Antes dele. Com a lanterna, iluminou os versos que nela estavam escritos. Eram versos do grande escritor, poeta indiano Tagore. Acho que é assim o nome, Tagore. Prêmio Nobel de Literatura de 1913. Abre aspas. Não foi o martelo que deixou perfeitas estas pedras, mas a água, com sua doçura, sua dança e sua canção. Onde a dureza só faz destruir, a suavidade consegue esculpir. Fecha aspas. Onde eu quero chegar? Existem pessoas que explodem por coisa nenhuma aí, que desejam tudo, né, arrumar aos gritos e pancadas, só quer resolver no grito. E existem as pessoas suaves, que sabem dosar a energia e tudo conseguem. São as criaturas que não falam muito, mas agem bastante. Enquanto muitos ainda se encontram à mesa das discussões para a tomada de decisões, elas já se encontram a postos, agindo. Pense nisso!

7 da manhã, 19 minutos pelo horário de Brasília. Informação, prestação de serviço ao vivo para você no nosso programa. Participe 81-DDD-999-20-3300. 81-999-20-3300 para você participar do programa do Léo Lima. Deixa eu recordar aqui um sucesso da música gospel. Essa aqui, ó, a voz da Bruna Carla. Tá começando a melhor quinta-feira da sua vida. Diga bem alto.

0: Essa é a Bruna Carla. A gente recorda aqui no programa do Léo Lima. Só um pedacinho da música pra live não cair, tá, gente? É isso. Mas depois você vai lá no YouTube e procura a sua música aí que você quer ouvir ou assistir o clipe, tá bom? Porque aqui no programa do Léo Lima a gente não pode tocar música, muita música, senão a live cai, tá bom? É 7h21 agora, 7 da manhã, 21 minutos.
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2: Previsão do tempo para quinta-feira, 8 de outubro de 2026. Região Centro-Oeste, Cuiabá e Mato Grosso tem previsão de céu nublado a encoberto nesta quinta-feira. Os termômetros marcam mínima de 26 e máxima de 38 graus. Umidade relativa do ar gira em torno de 85 a 30%. Guapó, em Goiás, comemora aniversário com céu claro pela manhã, mas o dia termina nublado. Temperatura mínima é de 21 e a máxima de 37 graus. Umidade do ar varia de 60 a 20%. Região Nordeste, Teresina, no Piauí, tem céu claro, temperatura mínima é de 25 e máxima de 39 graus nas horas mais quentes do dia. A umidade do ar vai de 80 a 20%. Em Conceição, na Paraíba, previsão de céu claro pela manhã, com acúmulo de nuvens ao longo do dia, no aniversário da cidade. Temperatura mínima é de 18 e a máxima de 34 graus. A umidade relativa do ar é de 80 a 25%. Região Norte, em Belém, quinta-feira com céu encoberto. Temperatura mínima é de 24 e a máxima de 35 graus. A umidade do ar na capital paraense é de 98 a 50%. Pindorama do Tocantins, no sudeste do estado, canta parabéns com previsão de céu claro pela manhã. À tarde, tempo encoberto a nublado. Temperatura mínima é de 23 e a máxima 37 graus. Umidade do ar varia de 55 a 20%. Região Sudeste. A cidade de São Paulo tem previsão de céu encoberto com chuvisco à tarde. Os termômetros registram mínima de 16 e máxima de 29 graus. A umidade relativa do ar na capital paulista vai de 100 a 70%. Dores do Indaiá, em Minas Gerais. Sopra velhinhas com previsão de céu nublado. Temperatura mínima de 21 e máxima de 35 graus. Umidade relativa do ar é de 80 a 30%. Região Sul, em Florianópolis, Santa Catarina, previsão de céu encoberto com chuvisco. Os termômetros registram mínima de 19 e máxima de 23 graus. A umidade relativa do ar fica entre 100 e 80%. Céu azul no Paraná. Comemora aniversário com céu claro a encoberto nesta quinta-feira. Termômetros registrando mínima

0: Redação de Lucile Araújo, da agência Rádio Gov em Brasília, Vladimir Filipim.
1: Obrigado, Vladimir Filipim. A previsão do tempo para esta quinta-feira, 7 da manhã, 25 minutos, pelo horário de Brasília.
2: Alô?
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1: Manda alôzinho agora pra quem tá com a gente. Deixa eu ver aqui no nosso Instagram. Quem não me segue, segue agora. E quem me seguir vai ganhar alô. Léo Lima Locutor. Quem me seguir vai ganhar alô. Léo Lima Locutor. Tudo junto. Tudo junto, tá bom? Vamos lá, deixa eu mandar aqui um alôzinho. Deixa eu ver aqui. Como é o nome aqui, rapaz? Azaf Lauan, acho que é assim o nome. Azaf Lauan, eu conheço o Azaf, só que o nome do Azaf que eu conheço, o jornalista, é diferente, mas eu acho que é assim mesmo o nome. Azaf Lauan, bom dia. Bom dia pra Maria José Conceição. Boa noite pra Líria Vuolo Tajima. Boa noite, Léo, por quê? Porque ela está no Japão? Boa noite. O MacGyver tá por aqui, bom dia. A Líria mandou alôzinho aqui pra Simval e pra Pedrinho. Pra minha família, muito obrigado. Pra todos os ouvintes, obrigado, Líria. Jô tá em Portugal. Oi, Jô, é quase boa tarde, né, Jô, por aí. A Vanessa de Itacaratu tá ligadinha aqui pela rádio Perfil FM. A Rê Marinho, bom dia pra Núbia Vasconcelos. Evelyn Mascarenhas, Ana Nery tá aqui no Instagram. Daqui a pouco tem a nossa psicóloga Renata Freitas, tá acompanhando o programa aqui no Instagram, já tem ela. Psicologia no rádio. O advogado Logas Santana. Alô, doutor Logas, aquele abraço. A Núbia diz aqui: Léo, bom dia. Tudo bem? Tudo bem. Manda um alô pra minha mãe, Almira, e pra meu filho, Eliseu, que está na escola Sérgio Magalhães, e pra todos os componentes. Pronto. Obrigado, viu, Núbia, pela audiência. Dona Almira, o Eliseu, obrigado. Aqui no Instagram, a Tati Santana. Bom dia, Tati. Bom dia pra você. Um alô pra Lorena Maria. Tá ligadinha também aqui, ó. A Renata Freitas tá mandando aqui. Léo, manda um alô pra Lorena Maria. Alô, Lorena Maria. Bom dia. Bom dia, bom dia pra você, Lorena. Deixa eu ir pra agenda. E já tem mais alô. Daqui a pouquinho tem mais alô. Já tem mais alô. Hoje, quinta-feira, 8 de outubro, passados 281 dias do ano, faltando 84 para acabar 2026. Programa do Léo Lima, 1953. Primavera, lua minguante. Hoje é dia do nordestino. Como diz o Paz Mendonça, orgulho de ser nordestino, viu? Aqui, ó. Orgulho de ser nordestino. Hoje é dia do asfaltador. O que é um asfaltador, Léo? É aquele que trabalha com asfalto, tá? Asfalto. É. Hoje também é dia nacional do combate a cartéis. O que é cartel, Léo? Cartel é quando você chega num canto assim, passa num posto de combustível, aí a gasolina tá R$6,99. Aí você vai no outro, R$6,99. No outro, R$6,99. Vai. Ao mesmo preço. Né? O pessoal chama isso de cartel. Tá com preço igual. Quem mais? Tem outros cartéis também por aí. Outros tipos de cartéis. Hoje é dia do direito à vida. E como é bom viver, né? Hoje é dia do direito à vida. Santa Pelágia é a santa do dia. Os fatos históricos do dia 8 de outubro. Em 1871, ocorre o grande incêndio de Chicago. Em 1965, na televisão, Carlos Lacerda chama Castelo Branco de traidor da Revolução, rompe com o governo e renuncia à sua candidatura. Rapaz, o bicho estava pegando ali, o bicho pegou nos anos 60, hein? Quem mais? Em 1998, José Saramago é o primeiro autor de língua portuguesa a ganhar o Prêmio Nobel de Literatura. Já em 2001, um avião bimotor Cessna e um avião da Scandinavian Airlines colidem sob forte nevoeiro durante a decolagem de Milão, na Itália, matando 118 pessoas. Vamos falar agora dos aniversariantes de hoje. Quem tá de idade nova? A gente registra aqui agora. Quer mandar os parabéns pra alguém? A hora é agora. 81999203300. E nós temos também aqui um quadro que se chama De Quem É Essa Voz. Como é que funciona, Léo? A gente coloca aqui falas de personalidades que estão aniversariando ou que estariam aniversariando

0: No caso daquelas que já partiram, né? Você escuta a voz, se você sabe quem é ou acha que sabe, dá o teu palpite. Vamos brincar!
1: De quem é? De quem é essa voz?
2: Por isso que eu falo para as pessoas também, persistam. Para pessoas que às vezes começaram também a ler a Bíblia e que não entendem às vezes a mensagem, mas persistam, porque realmente... são mistérios que vão sendo revelados de acordo com o que a gente procura.
3: É.
2: Então, se já houve esse interesse, persistam pelo seu casamento. Eu falo, meu casamento foi completamente transformado. Eu falo que no início era uma busca só minha, né? Uhum. E meu marido nunca tinha aberto uma Bíblia antes. Ele, a família... não é católica, nem cristã, eles não tinham o hábito, né, de orar.
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4: Boa noite, galera massa do Brasil, estamos aqui com mais um programa que você que é macho de verdade tanto espera. No ar, TV Macho, porque o Brasil tá precisando é disso, é de macheza, tá legal? Vamos parar logo com essas bobajadas, com essas falação e vamos logo com as nossas atração macho. Primeiro convidado da noite é o Dr. Adailton Lama, que é um cientista renomado e é o cara que mais entende mocréia no Brasil. Dr. Adailton Lama, como é que o senhor se sente sendo o maior mocreólogo do Brasil?
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0: Pronto, isso fez história no humor, né? Novela, programas de humor, né? Na TV, no teatro, cinema. Quem é? É? Você sabe quem é esse ator? Esse ator, infelizmente, ele nos deixou no ano de 2016. Teve um problema de saúde e ele morreu em 2016, estaria aniversariando hoje. E a primeira voz é de uma atriz e modelo. Uma atriz e modelo. Sabe quem é? O olho azul, azulzão assim. Loira, cabelo loiro, boião assim. Forte. Quem é essa atriz e modelo? Quem é o ator que nos deixou em 2016, estaria aniversariando nesta quinta-feira, 8 de outubro. Você sabe as personalidades de hoje? 81999-23300.
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0: E mais aqui, deixa eu trazer outros aniversariantes de hoje. O cantor, compositor e violinista Paulinho Nogueira estaria aniversariando hoje. Morreu em 2003. Atriz Simone Carvalho. Aniversariando. O músico, cantor e compositor Royce do Cavaco. Eita, rapaz, Royce do Cavaco. Deixa eu olhar um negócio aqui, peraí. Deixa eu olhar aqui, peraí, gente. Royce do Cavaco. Tá completando hoje 65 anos, ó. 65 anos. Ah, aquela música. É isso mesmo, eu tava tentando lembrar aqui, mas essa música é dele, ele cantava mesmo, né?
6: O nome dela é Jéssica, eu já falei pra você.
0: Lembra? Pronto. E, inclusive, ele é o intérprete da X9 Paulistana, né? A escola de samba. Ele sofreu um AVC, viu, gente? Tá em recuperação. Sofreu um AVC em abril desse ano. O Royce do Cavaco tá se recuperando, fazendo sessão de fisioterapia, tratamento médico. Um feliz aniversário pra ele, que ele tenha muita saúde, tá? Quem mais? A cantora Isabella Taviani, tem uma voz bonita, né, Isabella? O Matt Damon, o ator Matt Damon, tá aniversariando. O cantor e compositor Bruno Mars, esse ama o Brasil, né? Bruno Mars tá aniversariando hoje. Eita, deixa eu mandar aqui os parabéns pro Giovanni Santoro. Quem é o Giovanni Santoro, Léo? Quem é aqui de Pernambuco sabe do que eu tô falando. Giovanni Santoro, ele é o chefe de comunicação da Polícia Federal aqui em Pernambuco. Ele é policial federal e é o cara que atende nós da imprensa. O cara é gente boa demais. Olha, pra vocês terem uma ideia, eu passei pela Rádio Cidadania entre 99 e 2005. 1999 a 2005. E Giovanni Santoro já fazia parte da Polícia Federal. Então, é um policial de muitos anos de experiência. Ele é o chefe de comunicação da Polícia Federal, né? Tá aniversariando. Gente boa demais, muito atencioso. Alô, Giovanni Santoro, um grande abraço, parabéns, felicidades, vida longa. Hoje também, aniversário da radialista Teca Cristina. Teca Cristina, por muitos anos, fez parte da TV Jornal, SBT, né? Era locutora da TV. E também locutora da Rádio Recife, né? A voz marcante, uma voz forte, a voz dela. Eu não sei por onde anda a Tereza Cristina, nunca mais ouvi, né? Não tenho amizade com ela, mas sempre ouvi quando ela fazia parte da Rádio Recife. Quem é de Pernambuco sabe o que eu tô falando, né? Rádio Recife FM, uma voz grave, assim, bonita a voz dela. Teca Cristina, não sei imitar. Tá aniversariando hoje, parabéns pra ela. Quem conhecia a Teca Cristina, manda os parabéns por mim, tá? E se hoje é seu aniversário, parabéns, felicidades na sua vida. Tudo de bom. Beleza? Se anda em busca da felicidade, já experimentou ver dentro do seu coração? Se anda em busca da felicidade, já experimentou ver dentro do seu coração? Bom dia! Bom dia pra você!

0: 7 da manhã, 36 minutos. Estamos ao vivo, direto de Recife, Pernambuco, falando para todo o Brasil, para todo mundo, através das nossas rádios parceiras. São mais de 100 rádios com a gente, né? Que beleza, são mais de 100 emissoras conectadas ao programa do Léo Lima todas as manhãs. Obrigado aí pela sua audiência, pela sua preferência. Daqui a pouquinho tem Dica do Engenheiro, tem Psicologia no Rádio, tem o Décio Reis, Policial Civil, tem o Jairo Raposo, Engenheiro de Segurança do Trabalho, tem... São várias atrações, né? Várias atrações diariamente, conteúdo inédito no programa do Léo Lima. Participe, manda sua mensagem, 81999-23300.
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0: Olha quem tá acompanhando aqui, rapaz, meu sobrinho, o Jonathan, o John John. Alô, Jonathan. Pensa num menino inteligente, desenrolado, estudante. Tá aqui, ó. Um salve aqui da Escola de Engenharia da Universidade Federal de Pernambuco. Ele tá cursando engenharia. O meu sobrinho Jonathan. Um abraço pra você, John. John, John. Pessoal da UFPE aí, Universidade Federal de Pernambuco. Futuros engenheiros aí. Um grande abraço. Inclusive, perguntaram aqui agora há pouco no grupo da Polícia Federal, ao qual eu faço parte. Cadê? Deixa eu descer aqui no grupo. Fizeram a pergunta, mas não responderam ainda, né? Perguntaram aqui se a Polícia Federal começou a investigar o incêndio no prédio do antigo DINE, na UFPE, né? Tivemos também outros incêndios, Departamento de Física e no Centro de Biociências, né? Então a gente tá querendo saber se esses incêndios serão investigados, como é que tá a investigação, já que são o prédio é federal, né? O Giovanni já passou a demanda aí pro setor especializado, o chefe de comunicação, e aí a gente vai aguardar respostas, porque teve um incêndio ontem de grandes proporções na Universidade Federal de Pernambuco, em um dos prédios. Inclusive, o Corpo de Bombeiros mandou uma notinha aqui, deixa eu pegar a notinha dos bombeiros. Aqui é na hora, aqui é quando a gente fala, é na hora feito caldo de cana, né? Olha aqui, ó. O Corpo de Bombeiros Militar de Pernambuco atuou na noite desta quarta-feira no combate a um incêndio em uma edificação localizada na cidade universitária. As equipes foram acionadas e iniciaram as ações para controlar as chamas e garantir a segurança da área. Ao todo foram empregadas 8 viaturas, incluindo unidades de combate a incêndio, apoio e resgate, além da presença do oficial de operações. Após a extinção das chamas, as equipes realizaram o rescaldo e os procedimentos de segurança necessários até a conclusão dos trabalhos. Não houve registro de vítimas. As causas do incêndio serão determinadas por meio de perícia técnica. Eu só quero que não seja coisa de política. Estão misturando política com esse negócio aí dos incêndios, né? Mas que é estranho, né? Que é estranho, é. Cabe à polícia investigar o que causou esse incêndio e os outros que aconteceram também, tá bom? 739, deixa eu mandar aqui alôzinho. A nutricionista Beatriz Lucena, bom dia. A Rê Marinho, botou aqui, cheguei! Deixa eu passar pelo nosso WhatsApp. 81-DDD-999-23300. Deixa eu descer as mensagens mais antigas, para não esquecer ninguém. Hilda, no Encanto, tá com a gente. Ademilton, Piedade, Jaboatão. Oi, Ademilton.
3: Bom dia, querido Léo. Tudo bem com você?
0: Tudo bem.
3: Sim. Que Jesus abençoe a nossa quinta-feira.
0: Amém.
3: Com muita saúde e muita paz para todos nós. Um abraço aí para Pedrinho Sivai e Deus continue abençoando a família dele também, o menino Chico Luceno e todos, toda a Rádio Parceria, que seja abençoada por Deus. Bom dia e muita felicidade para você.
0: Obrigado, Ademilton.
3: Um abraço.
0: Essa é minha ouvinte das antigas, viu? Há 25 anos que ela me ouve, somente, né, Ademilton? 25 anos que ela me ouve. Que beleza. Tem mais participações aqui. Alô, Newton.
4: Bom dia, Léo Lima, já estamos com você, hein? De manhã cedo, hein? Escutando você, eu, você, minha esposa. Uma boa quinta-feira, Léo Lima. Aqui é Newton, do Rio de Janeiro.
0: Valeu,
4: com a sua esposa,
0: irmão.
4: Tânia. Um prazer estar escutando você pela manhã. Bom dia, Léo.
0: Bom dia.
4: Programa maravilhoso.
0: Obrigado,
4: Léo. Tamo junto. A minha filha Laura está indo para a escola.
0: Olha aí.
4: Mas assiste você também todos os dias.
0: Valeu, Laura, Tânia e Newton, pessoal no Rio de Janeiro. Ei, Rio de Janeiro, que legal. Grande abraço pra vocês aí no Rio, tá? Tudo de bom. Quem mais? Deixa eu ver aqui. Dona Regina, em João Pessoa, cidade onde o sol nasce primeiro. Oi, Dona Regina. Oi. Oi.
1: Léo, bom dia, meu Léo.
0: Bom dia, minha querida.
1: Tá feliz, né? Bom dia, que Jesus abençoe e guarde, dê saúde e paz a gente.
0: Muito.
1: Bom dia para todos os teus ouvintes. Bom dia para Jô de Portugal, minha voz de ouro. Bom dia, Ana Neire. Bom dia, Maria de Itacaratu. Todo mundo de Itacaratu. Bom dia, Magável, Manuel, Juarez, Dona Lourdes, Maria da Carne de Sol, tá bom? Fátima de Beberibe.
0: Obrigado, Dona Regina. Tá em João Pessoa, na Paraíba. Saudade da Paraíba, saudade de João Pessoa. Zélia, de Cruz de Rebouças e Igaraçu. Oi, Zélia, quinto, Zélia.
2: Léo, bom dia. Hoje quintou, meu filho. Mas quintou mesmo, viu? Como é que você tá, Léo?
0: Tô ótimo.
2: Você tá bem?
0: Tô ótimo.
2: Diga amém.
0: Amém.
2: Eu posso, eu quero e vou conseguir.
0: Isso.
2: Amém.
0: Amém. Tô feliz, meus candidatos venceram as eleições aí. Eu tenho que estar feliz, né? É isso, felicidade. Quem mais? Cadê? Deixa eu ver a hora aqui. 7h43, dá tempo. Vamos lá. Deixa eu ver a Maria de Itacaratu. Oi, Maria.
5: Bom dia, Léo.
0: Bom dia.
5: Bom dia. Quintou, Léo.
0: Quintou.
5: É uma quinta abençoada por Deus. Que esse dia seja repleto de paz, muita amor no coração de cada um de nós. Papai do céu, abençoe você e sua família. Meu bom dia vai para Dona Regina, Tereza, Ana Nery, Nádia, Juarez, Pedrinho, Simbal, Chico, Cláudia. E todos os ouvintes, Léo, que sempre vê essa programação maravilhosa. Tenha um dia cheio de muita paz e muitas bênçãos de Deus. Bom dia.
0: Bom dia, Maria. Rádio Perfil FM tá com a gente aí. Aquele abraço pra vocês aí de Itacaratu. É audiência gigantesca. Gigantesca aí o programa. Ó, a Tereza Cristina, essa voz aqui. Escuta aí a voz dela, tá? Ó, ó. Eu falei da Tereza Cristina.
6: Eu sou Tereza Cristina e estou aqui na Rádio Recife de segunda a sábado, de 14h até 19h. E nesse horário rola o Ligue 97. No Ligue 97 a gente tem um festival...
0: Bonita a voz dela, né? Bonita. Ela não tá mais na Rádio Recife, saiu já tem um tempão já que ela saiu da Rádio Recife, mas fez parte aí da minha infância ouvindo, né? A Tereza Cristina. Fez parte aí da minha juventude, né? É, ela, o Danadão, o eterno meu querido amigo Aldo César, que nos deixou de maneira precoce. Aldo César, grande amigo. Alex Lucena, que trabalhou comigo na Clube, né? Tá lá na Rádio Recife até hoje, né? Trabalhou comigo na Clube FM. Então, Tereza Cristina fez história no rádio de Pernambuco, tá aniversariando hoje, parabéns pra ela. Bora seguir aqui, daqui a pouco a gente manda mais alô, tá certo? Já já tem mais alô!
7: Oi, eu sou Fabiola Altran e estes são os destaques de hoje. Agência Nacional de Energia Elétrica adia o julgamento sobre a suspensão do contrato de concessão com a Enel São Paulo. A retomada vai ocorrer em cerca de 60 dias. Mega Sena pode pagar hoje 100 milhões de reais para quem acertar as 6 dezenas. As apostas podem ser feitas até as 8 da noite desta quinta. Bets autorizadas a operar no Brasil já começaram a informar aos bancos os saldos que ainda estão nas contas dos apostadores. São mais de 1,3 bilhão de reais de cerca de 26,5 milhões de pessoas que aguardam a devolução dos valores. 3 empresas e 2 consórcios arrematam 7 dos blocos ofertados no leilão do pré-sal para a exploração de petróleo e gás nas bacias de Campos e Santos. 4 jogos fecham a rodada 29 do Brasileirão nesta quinta. Destaque para o duelo de Atléticos às 8 da noite na Arena da Baixada e para Palmeiras e Bahia às 9h30 da noite. Da Rádio 2, Fabiola Altran.
0: Obrigado, Fabiola. 7h46.
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0: O nosso engenheiro de segurança do trabalho está chegando, Jairo Raposo. Bom dia.
9: Bom dia, Léo Lima, bom dia a todos os ouvintes. Tudo bom, meu amigo? Como é que você vai?
0: Tudo bem.
9: Aqui é o Jairo Raposo, engenheiro de segurança do trabalho. Léo, vivemos em um mundo cada vez mais acelerado. Metas, prazos, cobranças. E no meio disso tudo surge um grande inimigo da segurança: a pressa. Quantas vezes um trabalhador já ouviu: faz mais rápido, agiliza isso, não pode atrasar? O problema é que quando a pressa entra em cena, a atenção sai. E é exatamente nesse momento que acontecem os acidentes. Ao tentar ganhar tempo, o trabalhador pode deixar de usar um equipamento de proteção individual, ignorar uma norma de segurança ou realizar uma tarefa de forma inadequada. E aí vem a pergunta: vale a pena arriscar a vida por alguns minutos? A pressa pode até aumentar a produção monetariamente, mas ela também aumenta, e muito, o risco de acidentes. Trabalhar com segurança exige calma, atenção e responsabilidade. É fazer certo, mesmo que leve um pouco mais de tempo. Empresas e gestores também precisam entender isso. Produtividade sem segurança não é vantagem, é risco. No final das contas, o mais importante não é terminar rápido, é terminar com segurança. É isso aí, Léo. Uma excelente quinta-feira a todos. Fiquem com Deus. E como é de praxe, um abraço, meu amigo!
0: Um abraço, Jairo. Obrigado, irmão. Obrigado aí, o Jairo Raposo. 7h48 pelo horário de Brasília. Deixa eu ver a Ana Nery.
10: Bom dia, Léo Lima. Bom dia a todos os seus ouvintes. As vozes de hoje é da Karina Bach.
0: É?
10: E do Guilherme Caran.
0: Sabe tudo.
10: Beijo, beijo, beijo. Não me aperrei, não. Acabei de levar uma queda na Bruno Veloso. Todo mundo me levantou do chão.
0: Oxi.
10: Masquei o joelho e a boca do estômago.
0: Oh, meu Deus.
10: Tropecei na sandália.
0: Coitada. Beijo, beijo, beijo. Bichinha, que levasse uma queda foi Ana Nery. Bota gelo aí, tá? Onde tá dolorido, coloca gelo aí pra não ficar doendo mais, não ficar machucado ainda mais, tá? Eita, rapaz. Levou um tropeção aí a nossa Ana Nery. Melhoras pra você aí, tá, querida? 7h48, pelo horário de Brasília, 7h48. Vamos de quê?
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0: Hoje tem o Frederico Dias Nunes. Ele é engenheiro eletricista, professor aposentado da UFPE. 7h48, pelo horário de Brasília, 7h48. Vamos de quê?
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0: Hoje tem o Frederico Dias Nunes. Ele é engenheiro eletricista, professor aposentado da UFPE, desenvolve pesquisa no Departamento de Energia Nuclear da Universidade Federal de Pernambuco. Frederico Dias Nunes, bom dia.
11: Bom dia, Léo Lima. Um prazer falar com você, obrigado.
0: Todo nosso.
11: Pelo convite para o Dica do Engenheiro. O assunto sendo nanotecnologia, nós vamos falar de coisas do tamanho de 1 a 100 nanômetros ou de coisas de 1 a 100 bilionésimos de metro. Só para comparar, imagine um guarda-chuva que você tenha de 1 metro de comprimento. Se isso fosse 1 bilionésimo, seu tamanho seria de 2,5 vezes a distância entre a Terra e a Lua. Bem, nós trabalhamos com esses materiais, manipulamos, usamos esses elementos tão ínfimos em remédios, cosméticos, na eletrônica, transistores de CPU e memórias, e tem algo como 3 nanômetros. Podemos falar de câmeras nanométricas que podem viajar dentro dos nossos intestinos, mas elementos como esse, nanométricos, requerem cuidado. Na indústria, na pesquisa, operários e pesquisadores que manuseiam não usam partículas livres, precisam usar máscaras com membranas filtrantes de alta eficiência, luvas adequadas para não

0: haver absorção na pele por parte de substâncias altamente tóxicas. No controle biológico, as nanopartículas podem entrar no nosso corpo e atravessar as membranas celulares, se acumular em tecidos ou órgãos, como o cérebro, e isso exige testes toxicológicos de biocompatibilidade cuidadosos, né, antes que você libere-os em produtos para consumo. E nós mesmos podemos causar prejuízos a nós próprios. Veja saco plástico de embalagem. A molécula de polietileno mede 0,1 nanômetro, mas quando descartamos na natureza, em especial nos rios, mar, o ultravioleta vindo do sol pode quebrá-los e os pedaços chegam, né, a micro a nanômetros. É fácil eles se partirem e se ligarem à água, sendo arrastados com ela pelo vento. Vai para a atmosfera, a gente respira e pode adoecer. Ou cair pela chuva no solo, percolando e adentrando nas raízes das plantas e sendo levados pela seiva, e aí comemos alface, batata, etc., com plástico. Enfim, tecnologia é ótimo, mas requer cuidados. Obrigado pelo espaço no programa e me coloco à sua disposição para mais dicas do engenheiro.
1: Você ouviu Dica do Engenheiro. Frederico Dias Nunes, muito obrigado pela sua participação, né? Homem inteligente, participando aqui no programa do Léo Lima. Obrigado pela parceria aí do CREA Pernambuco, Conselho Regional de Engenharia e Agronomia. 7:52 pelo horário de Brasília, 7:52. Deixa eu ouvir aqui, tem áudio, tem mais áudios aqui chegando. O MacGyver mandou áudio.
2: Olá, Léo Lima, eu aqui de volta. Eu acho que uma das vozes, eu não tenho muita certeza não, mas eu gostava de assistir TV Pirata, né?
1: Sim.
2: Então, eu acho que uma das vozes é de Guilherme Caram. Será? Será? Será? Manda um abraço aí para Simval, Pedrinho, Ana Nery, Dana Regina, J. França, Ivanete, Leninha, Ricardo Moura, Jô e também para Alisson. Beijo, Caroline e Andréa, e para você em família. E para todos aquele bom dia, bom dia, bom dia, bom dia. Alô, Macílio, aquele abraço, vamos pegar peso.
1: Valeu, um abraço, viu? É MacGyver, a voz do Guilherme Caram, o personagem que a gente ouviu é o Zeca Bordoada. Quem lembra do Zeca Bordoada? TV Pirata, né? Fez história aí o Guilherme Caram, né? E estaria aniversariando hoje. E a outra voz é da Karina Bach. E se hoje é seu aniversário, parabéns! Olha a hora, 7:53, pelo horário de Brasília, 7:53. Vamos de que agora? Deixa eu ver quem tá pronto por aqui. Deixa eu ver quem tá faltando. Quem tá... Já tem Psicologia no Rádio, né? Já. Psicologia no Rádio, aqui no programa do Léo Lima. E pra você participar com a gente, 81-DDD-999-20-3300. 81-999-20-3300.
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1: Vamos para Barueri, São Paulo. Policial Civil Décio Reis está chegando. Décio, bom dia, amigo.
4: Léo Lima, meu bom dia a você, a todos e a todas que acompanham o seu programa, principalmente aqueles que acompanham sempre às quintas-feiras, para acompanhar aí o Momento Segurança Pública, que é transmitido em vosso programa, como também em mais de 100 emissoras espalhadas pelo Brasil, fazendo eco no programa do meu amigo Léo Lima. Léo, a dica de segurança dessa semana é uma dica importante. É o quesito da segurança de nossas residências. Você que, por exemplo, agora houve esse grande, vamos dizer, um semi-feriado, que foi o feriado que foi designado para as eleições aqui no Brasil, você que se ausentou, ou seus vizinhos, é bom o seguinte: caso você viaje e fique alguns dias fora, como foi o caso da grande maioria dos brasileiros, tenha cuidado. Ao sair de sua residência, avise seus vizinhos, aquele vizinho de confiança que você tem e que você pode confiar. Ao se ausentar por alguns dias, dê esse toque, porque isso é uma questão de solidariedade entre os vizinhos.

0: E isso faz muito bem para a nossa sociedade. E por outro lado também, não deixe as luzes de sua residência acesas. Isso evitará que, caso você fique ausente alguns dias, os marginais que praticam furtos em residências, ao passarem por sua residência e verem que as luzes estão acesas por mais de 2 dias, verão que essa residência não está habitada. Então a dica é: ao viajar e se ausentar, dê um toque aí para os seus vizinhos e não deixem as luzes acesas. É isso. É uma dica de um policial que, na minha unidade policial, logo após as eleições aí, muitas pessoas estiveram aqui na nossa unidade policial e fizeram aí o boletim de ocorrência falando que suas casas, ao voltarem, infelizmente, tinham sido vítimas de furto. Vamos fazer com que os marginais não tenham oportunidade para fazer esse delito. É isso, Léo. Uma dica rápida, mas que eu espero que seja muito eficiente aos nossos queridos e queridas ouvintes, para que possam evitar furtos posteriores aí às viagens que os nossos queridos ouvintes costumam fazer. É isso, Léo. Volto na semana que vem, trazendo novas dicas na área da segurança pública. E você já sabe, sempre, sempre, sempre, seja feliz.
1: Seja feliz. Aquele abraço para você, viu? Décio Reis, policial civil, 38 anos de experiência na Polícia Civil de São Paulo. Que legal. 7h57 pelo horário de Brasília. Deixa eu ver o Marcílio de São Paulo. Fala, Marcílio.
2: Bom dia, Léo Lima. São Paulo agora amanhece sem chuva. No momento 18 graus, vai até 30, hein? O sol já tá aceso. Já tá brilhando aqui. Mas tá aquele vento gelado, hein? Vento de primavera, hein, Léo? Mas esse aí, manda um abraço pra esse mundo legal aí. Tem o Jota França, tem o Pedro Barros, tem a Linete, tem a Tina, tem o Magalhães Produções, tem o Ricardo Moura da Rádio Dreams, tem o Sival, o nosso cantor, tem a professora Vera, o CV da Vera em Muribara. E tenho aqui levantando peso ligado no programa de Léo Lima. Falou, Léo Lima. Boa quinta-feira para todos nós. Fui.
1: Valeu, meu irmão. Um abraço para você, para dona Solange, a sua esposa, Solange Galdino, o Marcílio completando aí 39 anos de união. Que beleza, hein? Feliz Bodas de Carvalho para vocês aí em São Paulo, hein? 39 anos. Que beleza. Aquele abraço. 7h58. 7h58 pelo horário de Brasília. Bora seguir.
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1: E a sua equipe, hoje com a psicóloga Renata Freitas, vai falar com a gente hoje sobre a exaustão emocional. Bem-vinda, Renata!
4: Bom dia, Léo.
1: Bom
4: Bom dia a
1: dia.
4: todos os ouvintes. Hoje eu venho falar sobre um assunto que vem afetando muita gente. Sabe quando você acorda e sente que sua bateria já começou do zero? Ou quando qualquer tarefa simples parece ser uma montanha difícil de subir, é sobre isso, o esgotamento da mente, melhor dizendo, a exaustão emocional.
1: Ô Renata, qual é a diferença entre o estresse normal e a exaustão emocional?
4: O estresse normal passa rápido, logo depois que você resolve o problema. Já a exaustão emocional não passa fácil. É aquele cansaço diário que parece não ter fim.
1: É a mesma coisa que burnout?
4: Então, o burnout é o esgotamento ligado, principalmente ao trabalho. E a exaustão emocional pode vir de qualquer área da vida, como problemas familiares ou acúmulo de tarefas em casa.
1: Então, o que fazer, Renata, para começar a melhorar?
4: Primeiramente, comece dizendo não para essas tarefas. Desliga um pouco o celular, reserve um tempo do seu dia para relaxar. E se estiver muito pesado, procure uma ajuda de um profissional.
1: Agradeço a participação aí da nossa psicóloga Renata Freitas. Algo mais, Renata? Obrigado aí pela sua participação mais uma vez com a gente.
4: Lembre-se, descansar é necessário. Ninguém consegue cuidar de nada se não cuidar de si próprio. Gostaria, Léo, de agradecer aqui em nome da Clínica Adriana Barros e até a próxima semana.
1: Valeu, Renata Freitas, psicóloga da Clínica de Psicologia Adriana Barros, participando com a gente. Deixa eu mandar um alôzinho pra gente encerrar aqui, ó. Tati Santana, Will Ferraz, Biel Reis, Robson Lenilson, Ana Paula, Gil Salles, Evelyn Mascarenhas, Wanda, Rafaela, a Emily Oliveira, o Robério Pereira, Vanessa Leopoldo. Obrigado, gente. Obrigado, Nalva. Obrigado. Amanhã sextou. Espero você 7 da manhã. Tchau, pessoal. Valeu.
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1: Hora certa!
2: 8:05.
3: Bom dia.
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7: 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Previsão do tempo para quinta-feira, 8 de outubro de 2026. Região Centro-Oeste, Cuiabá e Mato Grosso têm previsão de céu nublado a encoberto nesta quinta-feira. Os termômetros marcam mínima de 26 e máxima de 38 graus. Umidade relativa do ar gira em torno de 85 a 30%. Guapó, em Goiás, comemora aniversário com céu claro pela manhã, mas o dia termina nublado. Temperatura mínima é de 21 e a máxima de 37 graus. Umidade do ar varia de 60 a 20%. Região Nordeste, Teresina, no Piauí, tem céu claro, temperatura mínima de 25 e máxima de 39 graus nas horas mais quentes do dia. A umidade do ar vai de 80 a 20%. Em Conceição, na Paraíba, previsão de céu claro pela manhã, com acúmulo de nuvens ao longo do dia, no aniversário da cidade. Temperatura mínima é de 18 e a máxima de 34 graus. A umidade relativa do ar é de 80 a 25%. Região Norte, em Belém, quinta-feira com céu encoberto. Temperatura mínima é de 24 e a máxima de 35 graus. A umidade do ar na capital paraense é de 98 a 50%. Pindorama do Tocantins, no sudeste do estado, canta parabéns com previsão de céu claro pela manhã. À tarde, tempo encoberto a nublado. Temperatura mínima é de 23 e a máxima 37 graus. Umidade do ar varia de 55 a 20%. Região Sudeste. A cidade de São Paulo tem previsão de céu encoberto com chuvisco à tarde. Os termômetros registram mínima de 16 e máxima de 29 graus. A umidade relativa do ar na capital

0: paulista vai de 100% a 70%. Dores do Indaiá em Minas Gerais. Sopra velhinhas com previsão de céu nublado. Temperatura mínima de 21 e máxima de 35 graus. Umidade relativa do ar é de 80% a 30%. Região Sul, em Florianópolis, Santa Catarina, previsão de céu encoberto com chuvisco. Os termômetros registram mínima de 19 e máxima de 23 graus. A umidade relativa do ar fica entre 100 e 80%. Céu azul no Paraná. Comemora aniversário com céu claro a encoberto nesta quinta-feira. Termômetros registrando mínima de 19 e máxima de 32 graus. A umidade relativa do ar oscila entre 100 e 50%. Você ouviu a previsão do tempo para esta quinta-feira, 8 de outubro de 2026, com informações do IBGE Cidades e do Instituto Nacional de Meteorologia, IMET.
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2: Cerca de 500 mil contribuintes vão receber cartas da Receita Federal para que acertem as declarações de imposto de renda que estão na malha fina. É o chamado Projeto Cartas 2026. O objetivo é estimular que as pessoas regularizem a própria situação antes de serem notificadas ou intimadas e assim evitar multas. As mensagens vão ser enviadas até o dia 20 de outubro. Estão na malha fina. É o chamado Projeto Cartas 2026. O objetivo é estimular que as pessoas regularizem a própria situação antes de serem notificadas ou intimadas e assim evitar multas. As mensagens vão ser enviadas até o dia 20 de outubro. Entre os erros mais comuns, esquecer de declarar rendimentos recebidos de forma pontual, rendimentos recebidos pelo dependente, errar o ano ou valor de despesas médicas, entre outros. Para saber se a declaração tem algum problema, o contribuinte deve acessar o serviço Meu Imposto de Renda na página gov.br/Receita Federal na internet ou pelos aplicativos da Receita para celulares. Se ela estiver retida na malha fina, vai aparecer a informação com pendência. Aí, basta clicar no link da pendência para saber o motivo da retenção e como resolver. É importante checar se os valores estão todos corretos e se tem documentos que comprovem as informações. Aí, basta enviar uma declaração retificadora. Não precisa ir presencialmente numa unidade da Receita Federal para isso. Da Rádio Nacional em Brasília, Gabriel Brum.
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3: Empresas responsáveis por sites e aplicativos de apostas, as bets, têm até hoje para informar aos bancos os saldos das contas dos apostadores. Segundo o ministro da Fazenda, Dario Durigan, o montante supera 1,3 bilhão de reais, valor que deverá ser devolvido a 26 milhões e meio de apostadores.
4: A grande maioria desses apostadores tem saldo muito pequeno. 1%, né, em algo como 200 mil apostadores, representam 80% do saldo que hoje está pendente de ser resgatado nas bets até então autorizadas. 3,4% dos apostadores representa 90%.
3: Dario Durigan reforça que a ofensiva contra as apostas ilegais representa uma mudança no fluxo de dinheiro das famílias.
4: A gente já tinha identificado entre 600 e 650 milhões por dia que saía da poupança popular e ia para as bets, dinheiro da economia real, que passa a ficar com as famílias. Esse é um ganho bastante importante.
3: Entre a sexta-feira, dia 9, e a próxima quarta-feira, 14 de outubro, os bancos deverão realizar a devolução dos valores aos apostadores. Se houver algum problema na restituição, o saldo vai ser encaminhado à Caixa Econômica Federal, que deverá providenciar o retorno do dinheiro aos apostadores. Além do encerramento das plataformas antes autorizadas a funcionar, o governo federal pediu o bloqueio de 13.241 sites ilegais de apostas desde 25 de setembro, quando as bets foram proibidas no país. Também foi pedida a retirada de milhares de páginas e perfis em redes sociais que atingiam mais de 17 milhões de usuários. Com informações da Agência Brasil, da Rádio Nacional no Rio de Janeiro, Priscila Terezo.
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5: A Polícia Federal e o Ministério Público do Estado do Rio de Janeiro fazem a Operação Magem para desarticular um grupo de policiais e ex-policiais militares que negociavam

0: Em fuzis, vazavam dados sigilosos da segurança pública e lavavam dinheiro para a facção criminosa Terceiro Comando Puro, que atua no chamado Complexo de Israel, na zona norte da capital fluminense. As investigações apontaram que o grupo movimentou mais de 250 milhões de reais em 4 anos, entre contas pessoais e de 5 empresas, dos ramos de alimentação, comércio de materiais de construção e reforma, que lavavam o dinheiro do tráfico das armas. O Ministério Público já conseguiu na Justiça o bloqueio desse dinheiro, o sequestro de 3 imóveis e de 31 veículos. No primeiro balanço divulgado pela PF, 5 pessoas haviam sido presas, sendo 1 PM da Ativa, 3 ex-PMs e 1 ex-comissionado da Assembleia Legislativa do Estado. Foram apreendidos fuzis, 1 pistola e carregadores. O traficante Álvaro Malaquias Santa Rosa, o Peixão, chefe do tráfico no complexo de Israel e que também é um dos alvos da operação, continua foragido, junto com outro investigado. Os policiais federais cumprem 7 mandados de prisão preventiva e 18 mandados de busca e apreensão domiciliar em endereços dos investigados, em 4 bairros da capital e nos municípios de Nova Iguaçu, Angra dos Reis, Mesquita, Nilópolis e Seropédica. De acordo com o Ministério Público, os 10 denunciados à Justiça vão responder pelos crimes de organização criminosa armada, comércio ilegal de armas de fogo e munições, violação de sigilo funcional, agiotagem e lavagem de dinheiro. O Ministério Público do Rio de Janeiro requereu ainda a retenção dos passaportes dos alvos de prisão preventiva e a comunicação à Polícia Federal para a inclusão dos mandados no sistema da Interpol, diante do risco de evasão do país. Da Rádio Nacional no Rio de Janeiro, Cristiane Ribeiro.
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2: A Agência Nacional do Petróleo, Gás Natural e Biocombustíveis realizou a 4ª oferta permanente de partilha em áreas do pré-sal. 6 empresas arremataram 7 dos 13 blocos ofertados, com uma arrecadação de 530,4 milhões em bônus de assinatura. Os investimentos mínimos previstos chegam a 778 milhões e o certame contou com a participação de 4 empresas ofertantes estrangeiras. Destaque para os blocos Magnetita e Hematita, na Bacia de Campos, arrematados pela Abril com ágios significativos.
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3: A Rússia lançou novos ataques contra a Ucrânia durante a madrugada de quarta-feira, utilizando drones e mísseis. Os bombardeios atingiram prédios residenciais e infraestrutura de energia em diversas regiões do país, resultando na morte de pelo menos 20 pessoas. Cerca de 40 pessoas ficaram feridas, e o Ministério da Energia da Ucrânia informou que cortes parciais de energia de emergência foram implementados em 5 regiões devido aos ataques. O presidente Volodymyr Zelensky confirmou mortes em Kiev, Alexandria e Kremenchuk.
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3: Diante do avanço do sarampo nos Estados Unidos e em outros países das Américas, o Ministério da Saúde do Brasil reforçou o alerta de monitoramento do risco da doença. A pasta destacou que, mesmo com o registro de casos importados, o Brasil permanece classificado como livre de circulação endêmica do sarampo. O Ministério enfatiza a importância de manter altas coberturas vacinais e a vigilância ativa para proteger a população e impedir que casos importados voltem a causar circulação sustentada do vírus no país.
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5: As diferentes batidas de um coração. 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

0: 8:18.
1: Bom dia.
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3: Estamos de volta e agora vamos falar de esporte aqui no Jornal Rádio News.
4: E a despedida de Lionel Messi da seleção argentina terminou com uma cena que não estava no roteiro da festa. Depois da vitória por 3-0 sobre Benin no Monumental de Nunes, um show de drones preparado para homenagear a camisa 10 começou com a exibição do logo da Sancor Seguros, patrocinadora da AFA. Os cerca de 85 mil torcedores que lotaram o estádio esperavam uma homenagem ao maior astro da história recente da seleção. Quando os drones começaram a formar imagens no céu, porém, a primeira sequência foi dedicada à marca. A reação foi imediata. O público passou a vaiar e protestar contra a ação comercial. O episódio também repercutiu nas redes sociais, onde torcedores questionaram a decisão de inserir a publicidade no momento da despedida.
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4: E Jorge Jesus se pronunciou brevemente a respeito da manifestação de resposta de Cristiano Ronaldo, realizada na última terça-feira, em meio à briga com o técnico, que culminou com a sua saída da seleção portuguesa. Ao sair de casa, o mister foi abordado pela imprensa local e foi questionado se tinha lido a carta do CR7. Li o comunicado e agora, como faço todos os dias, vou para a federação trabalhar, pensar na equipe e na seleção, disse o comandante. De acordo com o CR7, o mister faltou com a palavra em duas ocasiões ao prometer que ele jogaria 30 minutos contra a Noruega em Oslo e depois ao assegurar que leria uma espécie de pedido de desculpas em entrevista coletiva após não colocar o astro um minuto sequer em campo na partida, mesmo com ele tendo feito um longo processo de aquecimento.
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4: E o Santos acertou, em parceria com a NR Esportes, empresa liderada pelo pai de Neymar, um novo patrocinador para seu calção. Trata-se do torcedor premiado, mesmo parceiro que passou a estampar o meião do Flamengo recentemente. O contrato com o clube alvinegro é válido até o fim de 2027. A estreia no uniforme do Peixe acontecerá justamente no duelo contra os rubro-negros, nesta quinta-feira, dia 8, na Vila Belmiro, em partida da 29ª rodada do Campeonato Brasileiro. O Santos mira faturar até 50 milhões de reais com o acordo em um modelo de remuneração variável que depende da adesão da torcida para gerar receita. Parte do valor gerado com as assinaturas de torcedores retorna ao clube. No Flamengo, essa projeção é de arrecadar até 100 milhões de reais no formato.
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5: A Polícia Federal, com apoio da Procuradoria Regional Eleitoral e da Polícia Militar, deflagrou no norte de Minas a Operação Voto Limpo. Os agentes apuram a suspeita de corrupção eleitoral no município de São João das Missões. Dois dias após o fechamento das urnas, foram cumpridos 3 mandados de busca e apreensão, além de buscas pessoais, autorizadas pelo Tribunal Regional Eleitoral de Minas Gerais. As medidas ocorrem em imóveis de São João das Missões, mas também de Januária. Foram apreendidos celulares, aproximadamente R$ 80 mil em dinheiro e outros materiais que serão analisados durante a investigação. A apuração começou após informações sobre 2 eventos realizados no dia 3 de outubro, véspera das eleições, com distribuição gratuita de alimentos e bebidas. Segundo a Polícia Federal, os eventos poderiam ter sido usados para eventual cooptação de eleitores e obtenção de votos. A investigação apura, em tese, o crime de oferecer ou receber dinheiro, presentes ou outras vantagens em troca de votos ou para conseguir abstenção. A pena pode chegar a 4 anos de prisão, além de multa. De Belo Horizonte, da Rádio Inconfidência, Gustavo Abreu para a Rádio Nacional.
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1: A Organização dos Estados Americanos classificou o sistema eletrônico de votação brasileiro como um modelo para o resto do mundo, mas alertou para a judicialização do processo e para a desinformação. 91 observadores de 23 países acompanharam a votação no Distrito Federal, em 21 estados e 6 cidades no exterior. No relatório apresentado, a OEA cita a rapidez e a transparência do sistema eleitoral brasileiro. O documento destaca, por exemplo, a resposta rápida à falta de energia no domingo, causada por tempestades no Paraná, Rio Grande do Sul, Santa Catarina e São Paulo. Nesses locais, as baterias das urnas garantiram a votação. Apenas 1.800 urnas precisaram ser substituídas, sem precisar de votação manual. A OEA elogiou o fato de que, diferentemente de 2022, as Forças Armadas não participaram de auditorias ou fiscalização da Justiça Eleitoral. Elogios também para as ferramentas como o aplicativo e-Título, o simulador de votação e a plataforma Pardal, para recebimento de denúncias. Mas o relatório da OEA criticou fatores que geraram instabilidade. Preocupação com decisões individuais de ministros do STF e do TSE às vésperas da votação, que indeferiram candidaturas, por exemplo, para serem reestabelecidas por outro magistrado horas antes da abertura dos portões. A missão da OEA também destaca o discurso de ódio e a desinformação para desacreditar as urnas eletrônicas, lamentou a falta de debates entre candidatos a presidente na televisão, o menor número desde as eleições de 2002, e apontou

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1: O Fundo Monetário Internacional emitiu um alerta sobre os riscos que podem impactar o crescimento global. Entre as principais preocupações estão as questões relacionadas à energia, o aumento da dívida e os desafios impostos pela inteligência artificial. Esses fatores, segundo o Fundo Monetário Internacional, podem gerar instabilidade e desacelerar a recuperação econômica em diversas partes do mundo, exigindo atenção e coordenação internacional para mitigar seus efeitos.
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1: O desaparecimento de Gabriela Evalde Cardoso, conhecida como Babi Cardoso, completa um mês. A jovem, motorista de aplicativo e influenciadora de Torres, foi vista pela última vez em 6 de setembro em Tramandaí, no litoral norte do Rio Grande do Sul. A Polícia Civil trabalha com a hipótese de homicídio e acredita que ela tenha sido assassinada no dia do sumiço. Embora o carro e o celular de Gabriela tenham sido localizados dias após o desaparecimento, o corpo ainda não foi encontrado e a família aguarda por respostas.
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1: Dois aviões, um da Delta Airlines e outro da Air Canada, colidiram no Aeroporto Internacional de Los Angeles. O incidente ocorreu quando o voo 7 da Delta estava taxiando para decolar e a ponta de sua asa esquerda atingiu o estabilizador horizontal do voo 785 da Air Canada. Felizmente, a Air Canada informou que não houve feridos entre passageiros ou tripulantes e a aeronave foi retirada de operação para inspeções e reparos. A Administração Federal de Aviação dos Estados Unidos está investigando as circunstâncias da colisão.
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2: Essas foram as últimas de hoje do Jornal Rádio News. Voltaremos na próxima edição. Fique ligado.
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2: 8h33.
3: Bom dia.
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clamo, elevo a Deus a minha voz para que me atenda. Aqui nós podemos observar que o Asaf, ele inicia o salmo mostrando que, em meio à dor, sua primeira atitude é orar. Diante daquela luta, ele clama ao Senhor. Olha, a oração sincera aproxima qualquer pessoa de Deus. Aproxima o coração aflito do Senhor. Só que antes de nós estudarmos o Salmo de número 77, nós iremos escutar um lindo musical. Vamos ao musical.

Olá, amigos, que Deus abençoe grandiosamente a todos. Está no ar o programa A Bênção de Deus no Seu Lar com seu amigo Elton Araújo. Hoje nós iremos estudar o Salmo de número 77, que foi escrito por Asaf. O Salmo inicia falando o seguinte: elevo a Deus a minha voz e clamo.

daqui a pouco, a prece da bênção no seu lar. 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Repetindo, 092-991-85-2854.

No programa de hoje, nós iremos estudar o Salmo de número 77, que foi escrito por Asaf. O Salmo 77, versículo 1, está escrito: Elevo a Deus a minha voz e clamo. Elevo a Deus a minha voz, para que me atenda. Aqui nós podemos observar que o Asaf, ele inicia o Salmo mostrando que, mesmo em meio à dor, a sua primeira atitude foi orar, foi clamar a Deus. Ele tinha ciência que a oração sincera aproxima o coração aflito de Deus. A oração sincera aproxima o coração aflito do Senhor. É tanto que em Jeremias capítulo 33, versículo 3, está escrito: Clama a mim e responder-te-ei, e anunciar-te-ei coisas grandes e ocultas que não sabes. A Bíblia fala para nós clamarmos ao Senhor, que Deus irá atender ao nosso clamor. Então aqui nós podemos observar que o Asaf, ele estava clamando ao Senhor. Como ele fala aqui: Elevo a Deus a minha voz e clamo. Era uma oração de clamor e súplica. Já no versículo seguinte, o versículo 2 do Salmo 77, está escrito: No dia da minha angústia, procuro o Senhor. Erguem-se as minhas mãos durante a noite e não se cansam. A minha alma procura consolar-se. Aqui nós podemos observar que o salmista, em meio ao sofrimento, em meio à luta, ele estava buscando a Deus intensamente. Mesmo quando não encontrava consolo, ele perseverava na oração. Se você tem vivido um momento de angústia, de luta, comece a clamar ao Senhor. Ergue as mãos em direção a Deus. Não em uma linguagem literal, uma linguagem simbólica, significa você buscar a Deus. Comece a buscar no Senhor o consolo para a sua alma. Comece a buscar ao Senhor para que Ele possa tratar a ferida da sua alma. No Salmo 50, versículo de número 15, está escrito: Invoca-me no dia da angústia, eu te livrarei e tu me glorificarás. Então aqui podemos observar que nós temos uma promessa. Se nós invocarmos ao Senhor, se nós buscarmos ao Senhor no dia da angústia, o Senhor irá atender ao nosso clamor. Já no Salmo 77, versículo 7, está escrito: Rejeitará o Senhor para sempre? Acaso não tornará a ser favorável? Aqui nós podemos observar que o Asaf expressa uma dúvida, certo? Rejeitará o Senhor para sempre? Acaso não tornará a ser favorável? Ele expressou essa dúvida. Na realidade, muitas pessoas, no momento de luta, de adversidade, acabam expressando algumas dúvidas, momentos de dúvida. Será que realmente Deus está olhando para mim? Será que realmente Deus existe? Será que realmente Deus ele está trabalhando em meu favor? Olha, Deus ele nunca vai se ofender quando a pessoa clama a Ele com sinceridade. Deus nunca vai se ofender quando a pessoa apresentar para Ele uma pergunta direcionada a uma dúvida. Ele não vai se ofender. Deus não se ofende com a sinceridade. Deus se ofende com a hipocrisia. É mil vezes melhor você falar: Deus, eu acho que eu não estou acreditando no Senhor da forma que eu deveria acreditar. Se é isso que habita dentro de você, Ele prefere mil vezes você seja sincero em falar isso do que você falar: ó Deus, como eu te amo, o Senhor sabe que o Senhor para mim é tudo. E Deus olha para o coração e não enxerga isso. Então, para Deus, a sinceridade é de extrema importância no momento de oração. Quando você for orar, quando você for clamar, apresente com sinceridade. E Deus, Ele é misericordioso. Deus, Ele sabe entender as nossas limitações. No versículo 9 em diante do Salmo 77 está escrito: Esqueceu-se Deus de ser benigno?
Ou na sua ira terá ele reprimido as suas misericórdias? Então disse eu: isto é a minha aflição. Mudou-se a destra do Altíssimo. Recordo os feitos do Senhor, pois me lembro das maravilhas da antiguidade. Aqui nós podemos observar que a dor pode fazer parecer que Deus está distante. Olha, mas a misericórdia do Senhor, ela não acaba. Ela está estendida sobre as nossas vidas. Asaf, ele percebeu que a visão que ele estava tendo sobre a ausência de Deus, será que Deus esqueceu de ser benigno? Ele compreendeu que aquele sentimento que estava brotando nele era ocasionado, estava sendo influenciado pela dor que ele estava sentindo. Então, diante daquela dor, diante daquela luta, começou a brotar dentro de si sentimentos. Esqueceu-se Deus de ser benigno? Só que nós analisamos com calma, quando ele começa a olhar para Deus, como ele retrata aqui, começou a se lembrar dos feitos do Senhor, a mudança acontece. Ou seja, a mudança acontece quando ele decide olhar para Deus, ao invés de ficar olhando ou ficando preso ao sofrimento. Em vez de alimentar suas dúvidas, agora Asaf, ele passa a recordar as obras poderosas de Deus. É tanto que ele fala: pois me lembro das tuas maravilhas da antiguidade. Olha, a memória da fidelidade divina fortalece a nossa fé. É tanto que no Salmo 143, versículo 5, está escrito: lembro-me dos dias de outrora, penso em todos os teus feitos. Aqui o Salmo expressa a lembrança do que Deus já fez no passado. É uma forma de avivar a fé no presente. Mas dando sequência, o Salmo de número 77, versículo 13 em diante, está escrito: o teu caminho, ó Deus, é de santidade. Que Deus é tão grande como o nosso Deus? Tu és o Deus que operas maravilhas, e entre os povos tem feito notório o teu poder. Pelo mar foi o teu caminho, as tuas veredas pelas grandes águas, e não se descobrem os teus vestígios. Aqui nós podemos analisar o seguinte: ao contemplar que Deus é poderoso, Asaf, ele reconhece a santidade do Senhor, que é incomparavelmente grande. Aqui ele menciona que não existe outro Deus que possa se comparar a esse Deus verdadeiro, ao Senhor. É tanto que Êxodo capítulo 15, versículo 11, está escrito: ó Senhor, quem é como tu entre os deuses? Quem é como tu, glorificado em santidade? Quando fala entre os deuses, está se referindo aos deuses falsos. Existem milhares de deuses falsos. Seres, coisas que têm o nome de deuses, mas que não são Deus verdadeiro. São deuses falsos. Deus verdadeiro só existe um. E Deus, ele se manifestou no passado, na travessia do Mar Vermelho, o mar se abrindo para o povo dele passar. Deus, ele manifestou o poder dele de uma forma linda e sobrenatural no passado, fazendo com que o maná, na travessia do Mar Vermelho, o mar se abrindo para o povo dele passar. Deus, ele manifestou o poder dele de uma forma linda e sobrenatural no passado, fazendo com que o maná descesse do céu, a água saísse da rocha e assim sucessivamente. Olha, Deus, ele realizou milagres no passado. Ele continua realizando milagres no presente. Seu poder não está limitado ao tempo, lembre-se disso, nem às circunstâncias. Jeremias capítulo de número 32, versículo 17, está escrito: ah, Senhor Deus, eis que fizeste os céus e a terra. Nada há
que te seja demasiadamente difícil. Aqui já mostra que para Deus não existe nada difícil. Então, quando o salmista lembra a travessia do Mar Vermelho, aquilo para Deus era algo simples de fazer. Muitas vezes Deus está agindo mesmo quando não conseguimos entender ou compreender o caminho que Ele está nos guiando, o caminho que Ele está nos trilhando. Por mais que aos olhos humanos não pareça fazer sentido, Deus Ele sabe guiar o povo dEle. O povo dEle, quando saiu do Egito em direção à Terra Prometida, chegou um momento que se deparou diante do Mar Vermelho. Aos olhos humanos não tinha mais caminho para trilhar. Ali Deus fez um caminho, o mar se abriu. Qualquer luta, qualquer situação que você possa enfrentar na sua vida, não se esqueça, Deus Ele é especialista em abrir caminhos. Isaías capítulo de número 55, versículo 8 em diante, está escrito: porque os meus pensamentos não são os vossos pensamentos, assim são os meus caminhos mais altos. Já mostrando o quê? Que Deus está acima. Deus está no controle. Para Deus tudo é possível. Ele é especialista em abrir caminhos, abrir portas. Se na sua vida as portas estão fechadas, clama ao Senhor. Ele pode abrir as portas para você. No Salmo 77, versículo 20, está escrito: guiaste o teu povo como a um rebanho, pelas mãos de Moisés e de Arão. Aqui o Salmo ele termina lembrando que Deus conduz seu povo como um pastor conduz as suas ovelhas. O Senhor usa servos fiéis para conduzir o seu povo, mas Ele também é quem dirige o caminho. Nunca se esqueça, Ele é quem dirige. Ele levanta pessoas para trazer o ensinamento, para trazer a orientação, mas quem nos guia verdadeiramente é o Senhor. E nós não podemos esquecer que Jesus Ele é o nosso bom pastor. João capítulo 10, versículo 11, está escrito: eu sou o bom pastor, e o bom pastor dá a vida pelas ovelhas. Então nós podemos analisar através dos ensinamentos do Salmo 77 que Deus Ele tem formas diferentes de agir, formas diferentes de fazer o sobrenatural. Quais são as lições que nós podemos extrair do Salmo de número 77? São inúmeras as lições, mas deixa eu citar aqui algumas. Primeiro, devemos clamar a Deus em tempos de aflição. Está aflito? Não desanime, não retroceda, não pare, continue. Continue buscando ao Senhor, continue clamando ao Senhor. Deus vai entrar com interferência. Uma segunda lição que nós podemos extrair é que a dor não altera o caráter nem a fidelidade de Deus. Lembre-se disso, você está na dor, você está sofrendo, você está na luta. A luta que você está enfrentando, a dor que você está enfrentando, o obstáculo que você está enfrentando, não altera o caráter de Deus. Deus ele continua sendo fiel, Deus ele continua no controle. Agora o Salmo nós podemos observar que ele relata, mostra a importância de recordar os feitos do Senhor. Porque quando nós recordamos os feitos do Senhor, o que Deus já fez, isso acaba de uma certa forma fortalecendo a nossa fé, fortalecendo a nossa esperança e nos levando à certeza de que realmente Deus é santo, Deus é incomparável, Deus ele é poderoso. Olha, querido ouvinte, levante a sua cabeça,

Deus sabe construir tudo. Os caminhos do Senhor são perfeitos, mesmo quando nós não compreendemos. E o Senhor, até hoje, Ele continua guiando o seu povo com amor e sabedoria. Sendo assim, o Salmo de número 77, nós podemos extrair muitas lições, lições profundas, lições de edificação. Guarde no seu coração cada lição que está sendo apresentada para você. Eu quero nesse momento fazer uma oração, eu quero unir a minha fé com a sua fé e nós iremos clamar ao Senhor. Vamos orar? Pai, em o nome do teu Filho Jesus Cristo, eu entro na tua presença em oração. Te apresento, meu Senhor, todas as pessoas, meu Pai, que estão participando desse momento espiritual. Pai, o Senhor sabe da necessidade desse homem. O Senhor sabe da necessidade dessa mulher. Ela entendeu que deve continuar clamando ao Senhor, mesmo nos momentos difíceis. Ela entendeu que a dor, a luta que ela possa estar enfrentando, não altera a fidelidade do Senhor. Ela entendeu que precisa recordar os feitos do Senhor. Quantas coisas o Senhor já fez na vida dela, na trajetória da vida dela. O Senhor não mudou, o Senhor continua no centro da história. O Senhor é santo, incomparável e poderoso. E os caminhos que o Senhor tem para cada um de nós são caminhos de perfeição. São caminhos que nos conduz ao sucesso, à santificação, ao temor do Senhor e à salvação. Porque o Senhor, meu Pai, continua guiando o teu povo nos dias atuais. Pai, como ministro do teu evangelho, eu vou usar a autoridade que o Senhor tem me dado. E eu repreendo, em nome do Senhor Jesus Cristo, toda e qualquer ação contrária que tenha agido na vida dessas pessoas. E eu falo mal, você não pode mais agir na vida desse homem, na vida dessa mulher. Pega tudo que é teu e saia. Pega tudo que é teu e bata em retirada agora, em nome do Senhor Jesus Cristo. Toda opressão maligna que tenha agido na vida dessa pessoa, eu falo mal, em o nome do Senhor Jesus Cristo, pega tudo que é teu e saia, pega tudo que é teu e bata em retirada agora, em nome de Jesus Cristo. Pai, a bênção do Senhor enriquece e não acrescenta dores, e que esta bênção do Senhor seja derramada sobre as nossas vidas, sobre as nossas casas, sobre as nossas famílias. Que o Senhor Espírito Santo nos conduza e que possamos, meu Pai, prosperar espiritualmente e em todos os setores das nossas vidas. Pai, eu abençoo a todos, em o nome do Senhor Jesus Cristo, para a tua glória, em nome de Jesus. Amém e glória a Deus. Olha, respire fundo nesse momento. Você recebeu essa oração, você recebeu o ensinamento, aquilo que o Espírito Santo tem ministrado, não se esqueça, você precisa colocar em prática, tá certo? Olha, no próximo programa, se Deus quiser, nós iremos estudar o Salmo de número 78. Cada programa nós estamos estudando um salmo diferenciado e graças a Deus que tem sido uma bênção. O Espírito Santo de Deus tem ministrado tremendamente aos nossos corações, tá bom? Olha, só que antes de finalizar o programa, nós iremos escutar nesse momento um lindo musical, tá certo? Após o musical, o programa finaliza. Deus abençoe a todos, fiquem na paz do Senhor Jesus.

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0: 94.
1: Bom dia.
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1: 9h50.
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1: 9:52.
2: Bom dia.
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2: Senhoras e senhores, está entrando no ar nessa quinta-feira mais uma edição do The Music Coffee Time, edição especial para você recordar e voltar no tempo. Sejam bem-vindos e bem-vindas. Eu sou o Diego Ferrari e estou com você a partir de agora levando a alegria para você aí no seu rádio. Aumenta o som, The Music Coffee Time já está no ar.

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4: A Agência Nacional do Petróleo, Gás Natural e Biocombustíveis realizou a quarta oferta permanente de partilha em áreas do pré-sal. Seis empresas arremataram 7 dos 13 blocos ofertados, com uma arrecadação de 530,4 milhões em bônus de assinatura. Os investimentos mínimos previstos chegam a 778 milhões e o certame contou com a participação de 4 empresas ofertantes estrangeiras. Destaque para os blocos Magnetita e Hematita, na Bacia de Campos, arrematados pela Pril com ágios significativos.
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6: Previsão do tempo para quinta-feira, 8 de outubro de 2026. Região Norte, em Belém, quinta-feira com céu encoberto. Temperatura mínima é de 24 e a máxima de 35 graus. A umidade do ar na capital paraense é de 98 a 50%. Pindorama do Tocantins, no sudeste do estado, canta parabéns com previsão de céu claro pela manhã. À tarde, tempo encoberto a nublado. Temperatura mínima é de 23 e a máxima 37 graus. Umidade do ar varia de 55 a 20%. Você ouviu a previsão do tempo para esta quinta-feira, 8 de outubro de 2026, com informações do IBGE Cidades e do Instituto Nacional de Meteorologia (INMET).
7: Certa! 10 horas e 26 minutos.
8: Bom dia.
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2: A Rússia lançou novos ataques contra a Ucrânia durante a madrugada de quarta-feira, utilizando drones e mísseis. Os bombardeios atingiram prédios residenciais e infraestrutura de energia em diversas regiões do país, resultando na morte de pelo menos 20 pessoas. Cerca de 40 pessoas ficaram feridas, e o Ministério da Energia da Ucrânia informou que cortes parciais de energia de emergência foram implementados em 5 regiões devido aos ataques. O presidente Volodymyr Zelensky confirmou mortes em Kiev, Oleksandria e Kremenchuk.
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4: Previsão do tempo para quinta-feira, 8 de outubro de 2026. Região Nordeste, Teresina, no Piauí, tem céu claro, temperatura mínima de 25 e máxima de 39 graus nas horas mais quentes do dia. A umidade do ar vai de 80 a 20%. Em Conceição, na Paraíba, previsão de céu claro pela manhã, com acúmulo de nuvens ao longo do dia, no aniversário da cidade. Temperatura mínima é de 18 e a máxima de 34 graus. A umidade relativa do ar é de 80 a 25%. Você ouviu a previsão do tempo para esta quinta-feira, 8 de outubro de 2026, com informações do IBGE Cidades e do Instituto Nacional de Meteorologia.

0: 10h44.
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0: FITIME, as grandes emoções da sua vida estão aqui. A gente volta já.
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3: Onze e dois.
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12: Diante do avanço do sarampo nos Estados Unidos e em outros países das Américas, o Ministério da Saúde do Brasil reforçou o alerta de monitoramento do risco da doença. A pasta destacou que, mesmo com o registro de casos importados, o Brasil permanece classificado como livre de circulação endêmica do sarampo. O Ministério enfatiza a importância de manter altas coberturas vacinais e a vigilância ativa para proteger a população e impedir que casos importados voltem a causar circulação sustentada do vírus no país.
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0: Previsão do tempo para quinta-feira, 8 de outubro de 2026. Região Centro-Oeste, Cuiabá e Mato Grosso têm previsão de céu nublado a encoberto nesta quinta-feira. Os termômetros marcam mínima de 26 e máxima de 38 graus. Umidade relativa do ar gira em torno de 85 a 30%. Guapó, em Goiás, comemora aniversário com céu claro pela manhã, mas o dia termina nublado. Temperatura mínima é de 21 e a máxima de 37 graus. Umidade do ar varia de 60 a 20%. Você ouviu a previsão do tempo para esta quinta-feira, 8 de outubro de 2026, com informações do IBGE Cidades e do Instituto Nacional de Meteorologia, INMET.
7: Certa. 11 horas e 4 minutos.
13: Bom dia.
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0: Eita, coisa boa, de volta com o nosso The Music of Time. Então aumenta aí o volume, estamos chegando de volta com os grandes clássicos pra você.
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0: Music Coffee Time, a música do tempo. A gente volta já, não sai da sintonia.
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4: A Agência Nacional do Petróleo, Gás Natural e Biocombustíveis realizou a quarta oferta permanente de partilha em áreas do pré-sal. Seis empresas arremataram 7 dos 13 blocos ofertados, com uma arrecadação de 530,4 milhões em bônus de assinatura. Os investimentos mínimos previstos chegam a 700

0: 378 milhões, e o certame contou com a participação de 4 empresas ofertantes estrangeiras. Destaque para os blocos magnetita e hematita, na Bacia de Campos, arrematados pela Pril com ágios significativos.
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3: Previsão do tempo para quinta-feira, 8 de outubro de 2026. Região Sudeste. A cidade de São Paulo tem previsão de céu encoberto com chuvisco à tarde. Os termômetros registram mínima de 16 e máxima de 29 graus. A umidade relativa do ar na capital paulista vai de 100 a 70%. Dores do Indaiá em Minas Gerais. Sopra velhinhas com previsão de céu nublado. Temperatura mínima de 21 e máxima de 35 graus. Umidade relativa do ar é de 80 a 30%. Você ouviu a previsão do tempo para esta quinta-feira, 8 de outubro de 2026, com informações do IBGE Cidades e do Instituto Nacional de Meteorologia.

0: 11:23.
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3: Ei, você aí, estamos de volta pra você ouvir o The Music Coffee Time. Aqui você aumenta o volume e a gente toca o melhores dos anos 70, 80, 90 aqui no The Music Coffee Time.
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0: Sintonia perfeita dos grandes sucessos do passado, aqui no The Mills Coffee Time. A gente volta já depois do intervalo.
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3: 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A Rússia lançou novos ataques contra a Ucrânia durante a madrugada de quarta-feira, utilizando drones e mísseis. Os bombardeios atingiram prédios residenciais e infraestrutura de energia em diversas regiões do país, resultando na morte de pelo menos 20 pessoas. Cerca de 40 pessoas ficaram feridas, e o Ministério da Energia da Ucrânia informou que cortes parciais de energia de emergência foram implementados em 5 regiões devido aos ataques. O presidente Volodymyr Zelensky confirmou mortes em Kiev, Oleksandria e Kremenchuk.
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6: Previsão do tempo para quinta-feira, 8 de outubro de 2026. Região Sul, em Florianópolis, Santa Catarina, previsão de céu encoberto com chuvisco. Os termômetros registram mínima de 19 e máxima de 23 graus. A umidade relativa do ar fica entre 100 e 80%. Céu azul no Paraná. Comemora aniversário com céu claro a encoberto nesta quinta-feira. Termômetros registrando mínima de 19 e máxima de 32 graus. A umidade relativa do ar oscila entre 100 e 50%. Você ouviu a previsão do tempo para esta quinta-feira, 8 de outubro de 2026, com informações do IBGE Cidades e do Instituto Nacional de Meteorologia, IMET.
7: 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Hora certa!
8: 11 horas e 39 minutos.
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0: Eita, coisa boa! De volta com o nosso The Music Coffee Time. Então aumenta aí o volume. Estamos chegando de volta com os grandes clássicos pra você.
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0: Essas são as últimas de hoje, dessa quinta-feira, do The Music Café. Essas são as últimas de hoje, dessa quinta-feira, do The Music Coffee Time. Obrigado pelo teu carinho, pela tua audiência. A gente volta amanhã na sexta com mais The Music Coffee Time pra você.
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3: 11h53.
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7: A cada estrela no céu, sinto a presença de quem já se foi. A vida é uma jornada e a morte é apenas uma mudança de paisagem. Na eternidade das lembranças, encontramos consolo para a finitude da vida. A saudade é a melodia que toca suavemente nos corações que amam.

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1: Onze horas, 55 minutos.
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Na ausência de quem amamos, vemos o mundo se desbotar aos poucos e a chuva cai como a saudade, lenta e persistente, preenchendo o vazio com memórias de um tempo que se foi.

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3: O Santos fechou um novo patrocínio com o Torcedor Premiado, programa de assinaturas da CRM Bônus, que estampará sua marca no calção do clube. O acordo foi intermediado pela NR Sports, empresa da família de Neymar, e terá validade inicialmente até dezembro de 2027. Parte da receita obtida com as assinaturas dos torcedores será repassada ao Santos, com potencial de chegar a cerca de 50 milhões de reais, embora esse valor não seja garantido e dependa da adesão da torcida. O programa oferece participação em sorteios e benefícios, com assinatura de R$ 1,99 no primeiro mês e R$ 15,00 a partir do segundo. Segundo a empresa, os participantes concorrem a prêmios de até R$ 1 milhão, além de celulares, dinheiro e um carro por mês. Neymar da Silva Santos, pai de Neymar e presidente da NR Sports, afirmou que a expectativa é transformar a parceria em uma fonte de receita relevante para o clube durante o processo de reconstrução. A marca fará sua estreia no uniforme nesta quinta-feira, contra o Flamengo, na Vila Belmiro.
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1: Lionel Messi publicou uma nova mensagem de despedida da seleção argentina após disputar seu último jogo pela equipe. O craque afirmou que já sente saudades de vestir a camisa albiceleste e disse ter certeza de que está tomando a decisão certa. Messi agradeceu à família, aos clubes, aos companheiros e a todos que fizeram parte de sua trajetória, destacando que foram mais de 2 décadas marcadas por alegrias, tristezas e grandes conquistas. A despedida aconteceu após a vitória da Argentina por 3-0 sobre Benin no Monumental de Núñez, em uma noite emocionante. Messi marcou um gol de pênalti e deu 2 assistências, encerrando sua passagem pela seleção com 126 gols. Na mensagem, ele também citou Diego Maradona e agradeceu a Deus pela trajetória, enquanto recebeu uma homenagem especial de Cristiano Ronaldo, que destacou o respeito pela história construída pelo argentino.
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0: 1:52.
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9: Você não consegue realizar seus ideais, os planos não dão certo, as coisas não correm como você gostaria. Você busca algo que não sabe dizer o que é, não compreende o verdadeiro significado da vida, não entende porque suas esperanças não se concretizam. Meu querido ouvinte, não tenha receio de começar a reconstruir. Lembre-se que o que está acontecendo pode finalmente reverter para o seu bem. Todos os que venceram travaram lutas e batalhas. Os grandes sacrifícios valorizam as grandes vitórias. Talvez a causa de seu insucesso seja você querer lutar sozinho. Então, peça a ajuda de Deus, pois Ele coloca à sua disposição os recursos divinos. Deus está lhe fazendo um convite. Venha a mim. Venha a mim, você que está cansado e sobrecarregado, e eu o aliviarei.

A pior saudade é aquela que te dá a certeza de que ela não vai mais voltar.

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1: Boa tarde.

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Às vezes, a dor de sentir sua falta é como se o mundo estivesse me esmagando. Eu caminharia 1 milhão de passos se isso significasse ver você novamente.

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0: O desaparecimento de Gabriela Evaldi Cardoso, conhecida como Babi Cardoso, completa um mês. A jovem, motorista de aplicativo e influenciadora de Torres, foi vista pela última vez em 6 de setembro em Tramandaí, no litoral norte do Rio Grande do Sul. A Polícia Civil trabalha com a hipótese de homicídio e acredita que ela tenha sido assassinada no dia do sumiço. Embora o carro e o celular de Gabriela tenham sido localizados dias após o desaparecimento, o corpo ainda não foi encontrado e a família aguarda por respostas.
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2: Três e oito.
3: Boa tarde.
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5: E olha, o Ariel Dávila por aqui, trazendo pra você muitas músicas, tá bom? E é claro, né? Você é meu convidado, minha convidada especial. Então vamos começar a nossa quinta-feira daqui.

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3: Dois aviões, um da Delta Airlines e outro da Air Canada, colidiram no Aeroporto Internacional de Los Angeles. O incidente ocorreu quando o voo 7 da Delta estava taxiando para decolar e a ponta de sua asa esquerda atingiu o estabilizador horizontal do voo 785 da Air Canada.

Canadá. Felizmente, a Air Canada informou que não houve feridos entre passageiros ou tripulantes e a aeronave foi retirada de operação para inspeções e reparos. A Administração Federal de Aviação dos Estados Unidos está investigando as circunstâncias da colisão.

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4: Muitos dizem que a morte é a única certeza da vida. Nunca estamos preparados para perder alguém que amamos. Nunca. Pelo menos eu não estava. E ao me deparar com aquela notícia, eu fiquei devastado. Meu mundo caiu. Eu entrei em negação total. Eu só queria que alguém me abraçasse e me dissesse que era tudo mentira. Mas não foi. 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
1: 3:26.
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4: Maravilha, que bom que você tá aí, obrigado pelo carinho. Retro Hits é desse jeito, sempre bom demais.
5: Vem chegando mais uma do meu tempo, que eu era jovem, menino. 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
4: O Fundo Monetário Internacional emitiu um alerta sobre os riscos que podem impactar o crescimento global. Entre as principais preocupações estão as questões relacionadas à energia, o aumento da dívida e os desafios impostos pela inteligência artificial. Esses fatores, segundo o Fundo Monetário Internacional, podem gerar instabilidade e desacelerar a recuperação econômica em diversas partes do mundo, exigindo atenção e coordenação internacional para mitigar seus efeitos.
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2: Três e 45.
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5: Oi, tudo bem? Tudo certo? Chegando agora em nossa programação, então fique aí e aumente o volume do seu rádio, chegando aquela nostalgia, aquela música que você ama.
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0: Beleza, maravilha, nostalgia. A gente vai ficando por aqui, Retro Hits. Com certeza, seleções preparadas para você com muito carinho, escolhidas a dedo, com certeza. E obrigado a você, tá bom? Pela sua amizade, pela sua companhia. Estamos juntos. E amanhã, na sexta-feira, estamos por aqui? Estamos. Então, até amanhã.
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2: 16 horas e 1 minuto.

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2: Olá, como você tá? Tudo bem por aí? Tá começando agora o Nitro Music aqui pela sua melhor sintonia. Do ladinho de cá, te fazendo companhia por uma hora a partir de agora, eu, Bia Ipsen, trazendo pra você as melhores músicas aí, né, do flashback, anos 70, 80, 90, 2000, relembrando aquelas que fizeram muito sucesso. Começar com música boa, vamos lá?
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1: Tá todo mundo ligado com a gente aqui no Nitro Music? Segura aí que já tem mais.
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2: Tá tudo bem agora. Tá tudo bem. Você descansou.

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6: 16 horas e 21 minutos.
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8: Já estamos de volta com mais um bloco do Nitro Music.
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1: Muito bem, essa foi mais uma aqui do Nitro. Já já tem mais.
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2: Independente do tempo que passe, vou sentir saudades eternas da sua presença, do seu carinho e do seu conforto. Que Deus te proteja e te guarde por toda a eternidade.

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5: 16:41.
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7: Senhoras e senhores, voltamos com Nitro Music. Aumenta o volume.
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1: Agora eu vi aí que sim, vou indo nessa. Obrigada pela companhia, obrigada pela sua audiência. A gente se encontra por aqui. Beijão pra você, viu? Fica com Deus, um grande abraço. Tchau, tchau.
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nosso desejo, Senhor, é ir além. Nós queremos ir além, Senhor, além de nós mesmos, além das nossas limitações. Queremos ir além do véu, conhecer a Tua santidade, Senhor. Leva-nos além.

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3: Cinco e cinquenta.
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Saudade eterna. A saudade dói. Ela é a única dor que não tem remédio que a faça parar de doer. Ela tem cheiro, tem voz, tem nome. E sobrenome. A saudade arde no peito. Queima feito fogueira em brasa e deixa um buraco enorme no coração de quem sente.

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1: Hora certa!
2: 19 horas e 2 minutos.
3: Boa noite.

0: Nostalgia. Segundo dicionário, saudades de algo, de um estado, de uma forma de existência que deixou de ter. Desejo de voltar ao passado.
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0: Oi, gente, tudo bem? Tudo joinha por aí? Quarta-feira, meio a semana, e o nosso Nostalgia está entrando no ar a partir de agora. Você vai curtir o melhor do flashback, aquela música que marcou época, que fez história na sua vida. Tem uma canção bacana aí que você recorda muito? O Nostalgia pode trazer ela pra você, viu? Aqui na sua rádio preferida nesta quarta-feira. Aumenta o volume e vem com a gente, pois o Nostalgia está no ar.
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Obrigado. Bonfá, Dado.

0: Ok, dando prosseguimento à nossa aula Como Tocar 53 Sucessos com Apenas 3 Acordes. Não sei se vocês notaram, gente, tipo assim, se vocês quiserem tocar todas as músicas da Legião, é só vocês saberem isso aqui, ó. Vai embora. Tá. Ó, a gente vai tocar Eu Sei, então.
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0: E assim a gente vai fechando o nosso Nostalgia edição desta quarta-feira aqui na sua rádio preferida. Que programa gostoso, né? É muito bom fazer o Nostalgia, né? Recordar os bons e velhos tempos e ainda mais ter a sua audiência e o seu carinho. Obrigado de verdade aí, a gente se fala. Tchau, tchau.
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2: Hora certa.
3: 19 horas e 51 minutos.
4: Boa noite.

0: Alguém que mora no céu te mandou esse recado. 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Me desculpe por não me despedir. É que na verdade eu também não queria ir embora assim. Mas já havia chegado a minha hora. Então bati as minhas asas e retornei para a casa. 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E eu sinto a sua falta. Sei que você se pergunta isso, mas quero que saiba que mesmo de longe, eu estou com você e sempre vou te proteger. 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
1: Dezenove horas e 56 minutos.
2: Boa noite.

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2: Diante do avanço do sarampo nos Estados Unidos e em outros países das Américas, o Ministério da Saúde do Brasil reforçou o alerta de monitoramento do risco da doença. A pasta destacou que, mesmo com o registro de casos importados, o Brasil permanece classificado como livre de circulação endêmica do sarampo. O Ministério enfatiza a importância de manter altas coberturas vacinais e a vigilância ativa para proteger a população e impedir que casos importados voltem a causar circulação sustentada do vírus no país.
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5: Oito e quatro.
6: Boa noite.

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2: Está entrando no seu rádio o Love Music. Espero que esteja bem, com muita saúde, muita felicidade e muito amor. O Love Music está no ar.
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7: A Rússia lançou novos ataques contra a Ucrânia durante a madrugada de quarta-feira, utilizando drones e mísseis. Os bombardeios atingiram prédios residenciais e infraestrutura de energia em diversas regiões do país.

0: dando na morte de pelo menos 20 pessoas. Cerca de 40 pessoas ficaram feridas, e o Ministério da Energia da Ucrânia informou que cortes parciais de energia de emergência foram implementados em 5 regiões devido aos ataques. O presidente Volodymyr Zelensky confirmou mortes em Kiev, Oleksandria e Kremenchuk.
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3: 8:27.
4: Boa noite.
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2: Esse foi mais um bloco do Love Music. Voltamos já.
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6: Diante do avanço do sarampo nos Estados Unidos e em outros países das Américas, o Ministério da Saúde do Brasil reforçou o alerta de monitoramento do risco da doença. A pasta destacou que, mesmo com o registro de casos importados, o Brasil permanece classificado como livre de circulação endêmica do sarampo. O Ministério enfatiza a importância de manter altas coberturas vacinais e a vigilância ativa para proteger a população e impedir que casos importados voltem a causar circulação sustentada do vírus no país.
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3: 8:48.
7: Boa noite.
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2: Estamos de volta com o Love Music. Love Music é pra você se apaixonar.
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